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0: 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Estamos de volta com mais músicas. E eu já chamo o Thiaguinho. Na sequência, quero Maiara e Maraísa. Fica aqui comigo, que aqui só tem sucesso, hein?
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0: Ponte FM, Lucas e Adriano, zero amor. Deixa eu trazer uma outra fofoca pra você aqui. Você sabia que o Romário abriu mão do salário dele do senador durante a cobertura da Copa? Exatamente, em meio à repercussão por conciliar o mandato parlamentar com a cobertura da Copa do Mundo pela Casa ETV, Romário então anunciou que abriu mão do salário de senador durante o período do torneio. A decisão vale entre 11 de junho e 19 de junho de 2026 e, segundo o parlamentar, foi tomada por iniciativa própria, tá, gente? Em nota enviada à imprensa, o Romário informou que continuará exercendo normalmente o mandato, participando das sessões deliberativas e das votações de forma remota, sem se licenciar do cargo. Então, é sobre isso, né, gente? Mais informações, mais fofoquinha, na verdade, eu trago pra você a qualquer momento por aqui. Daqui a pouquinho, depois do nosso intervalo, eu volto com mais músicas e com a sua audiência. Fica aqui.
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Os criados do polo é tudo pitbull e raça.

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0: Meia-noite e três.
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2: Meia-noite e 29.
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2: Meia-noite e 29.
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2: Meia-noite 51.
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2: Meia-noite 51.

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2: Uma e seis.
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1: 1:08.
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mais uma manhã começando. Bom dia, meu povo. Bom dia, meus amigos. Bom dia, minhas amigas. Muito bom dia pra você do campo, pra você da cidade. Está no ar o Som do Campo, abrindo as porteiras da sua semana nesta segunda-feira, manhã do dia 6 de julho. Muito prazer, eu sou o Evandro. Olha, pra você que já pulou da cama, colocou o café no fogo e se prepara pra lida, seja muito bem-vindo. Muito bem-vindo, minha amiga. Tudo de bom aí nesse dia, nessa semana que tá só começando. Vamos juntos até o sol raiar com muita música boa, informação e aquela parceria de sempre. Prepare o seu coração, nosso dia está só começando e o Som do Campo recheado de boa música também. Tô chegando, acorda a gente!

meus amigos, se nesse momento algum de vocês me perguntasse onde estão os meus passos, eu não saberia dizer. Mas em nome de Deus, eu agradeço e peço que cada fã, cada amigo, cada irmão que dê um passo por mim, porque eu não sei onde estão os meus passos.

0: muita coisa boa. Segura o coração que eu vou dar uma paradinha rápida para movimentar o comércio do nosso chão, mas é um pulo do gato, eu já estou de volta, não sai daí não.
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4: 1h23.
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4: Uma e 24.

estamos de volta com o seu Som do Campo. O café já está passado e a nossa prosa está só começando. Vamos juntos por aqui nessa segundona. Coragem para encarar os desafios da semana aí. Tudo de bom, viu, gente? Meus amigos, segunda-feira é sempre o dia do recomeço. Muita gente olha para segunda com cansaço, mas eu convido você a olhar com gratidão. A vida é como a terra. Se você não plantar a semente hoje, não adianta cobrar a colheita amanhã. O suor do seu rosto no trabalho é a assinatura da sua dignidade. Não tenha medo das dificuldades que essa semana pode trazer, não. Lembre-se de que a árvore mais forte não é a que cresce sem vento, mas a que cria raízes profundas para aguentar a tempestade. Que a sua semana seja abençoada e cheia de colheitas bonitas, é o nosso desejo. Bora curtir mais uma sequência de modão, ó.

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2: 1:42.
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1: 1:43.

mais um dia começando, graças a Deus. É segunda-feira, minha gente. Obrigado pela sua audiência. Pra quem já tá no trabalho, um dia bem produtivo. Pra você que tá aí tirando leite, no curral, radinho no Morão da Porteira, tudo de bom. Muito obrigado pela sua companhia. Que não falte fé, não falte coragem pra você encarar os desafios da semana aí, viu? Por falar em fé, no nosso momento de fé de hoje, dia 6 de julho, a Igreja Católica celebra o dia de Santa Maria Goretti, conhecido como a Santa da Pureza e do Perdão. Ela nos ensina a importância de manter o coração limpo, livre de mágoas e a força que existe no ato de perdoar o próximo, mesmo nas situações mais difíceis. Bom dia pra todo mundo, bora com mais moda boa, chegando mais uma sequência aqui.

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1: 2 e 1.
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5: Volta com o nosso Som do Campo pela sua Rádio Conte FM, a sua rádio favorita, onde tem trabalho e bota na poeira, tem o Som do Campo tocando no seu rádio. Como é bom ter você com a gente. Pra quem acorda, sintoniza e fica aí na programação, tudo de bom. Obrigado pela sua companhia. 6 de julho hoje e o calendário tá girando. Hoje é o Dia Mundial das Zoonoses, uma data muito importante para o nosso homem do campo, que lembra a importância dos cuidados com a saúde dos animais e a prevenção de doenças. Também é o Dia Internacional do Beijo, pra quem tem alguém pra dar aquele estalo logo cedo, e o Dia do Datilógrafo, aquela profissão que abriu as portas para a tecnologia que usamos hoje. Ótima manhã, você por dentro aí das datas comemorativas, e agora cantando junto com a gente em mais uma sequência por aqui, ó.

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2: 2:19.
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2: 2:20.

0: Eita coisa boa, estamos de volta com o nosso Som do Campo. Sintonize o coração na melhor frequência, porque a segunda-feira está só na metade da manhã. Começando mais um dia, graças a Deus. Olha, olhando para o passado, você sabia que em um 6 de julho, lá em 1957, os jovens John Lennon e Paul McCartney se conheceram na Inglaterra? Ali começava a história dos Beatles. Já no Brasil, em 1971, o país se despedia do grande mestre do jazz, Louis Armstrong, que faleceu nesta data. A história do mundo se desenhando nas páginas do tempo. E você por dentro aqui no Som do Campo. Bora curtir mais moda, mais uma sequência com o sertanejo que a gente gosta tocando.
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0: história não pare, a nossa programação também não. Cheirinho de saudade no ar, intervalo rapidinho e eu já volto com mais moda boa.
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4: 2:36.
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4: Duas e 36.

O som do berrante avisa que estamos de volta. Espanta a preguiça e vem com a gente no Som do Campo. É segunda-feira, hora de recomeçar. Tudo de bom pra você aí, já encarando os desafios de mais um dia. Ô, Dona Maria, bom dia. Olha a hora, Dona Aurora. Hora de mandar aquele abraço para os aniversariantes. Pra todo mundo que tá aí, ó, recebendo data nova. Que ela traga pra você muito

0: Agora aquela paradinha para os recados da nossa região. É rapidinho o intervalo e eu já volto.
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4: 2:54.
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1: 2:56.

energia renovada. Aquele cafezinho sendo passado, pessoal, tem nas panificadoras. Bom dia pra todo mundo. O som do campo trazendo alegria para o seu rádio nesta segundona. Obrigado pelo carinho de cada ouvinte ligado com a gente neste comecinho da semana. Rapaz, e quem acorda cedo, Deus ajuda, não é verdade? O orvalho da manhã limpa a vista e renova as energias. Alô especial pro seu Sebastião, pra dona Maria, pra toda a turma que tá aí curtindo. Olha a curiosidade do dia. Antigamente as pessoas sabiam a hora de acordar pelo cantar do galo ou pela posição da lua. Hoje a gente acorda com o despertador e com o som do campo no gogó. Eita, coisa boa, bom demais poder acordar você aí onde você estiver e levar o melhor da música sertaneja em todas as manhãs. Hora de curtir mais uma sequência.

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6: 3:13.
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6: 13.

Porteiras abertas novamente, meus amigos. Você está na companhia do programa mais sertanejo do seu rádio. Essa é a sua Conte FM para você curtir em todo o estadão de Mato Grosso. Muito bom dia. Prazer em ter a sua companhia por aqui. Curtindo o melhor da música sertaneja. E falar de música sertaneja é falar da nossa própria história. Quando a gente liga um rádio, esse aparelho que desde a década de 1920 une o Brasil de ponta a ponta, a gente lembra dos gigantes. Lembra de Milionário e José Rico, de Chitãozinho e Chororó, do trio Parada Dura e do Mestre Inami. Essa turma que abriu a picada do machado para que a música da roça ganhasse o Brasil. O rádio sertanejo raiz são uma alma só. Por isso, a gente toca a música que você gosta aqui. Bora curtir mais modão.

0: de arrepiar lembrar dessa turma e ouvir mais moda boa. Vamos pro nosso último break comercial de hoje. Mas segura aí que o finalzinho do programa promete.
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0: De volta na retinha final do som do campo. Ajeita o chapéu que a gente continua com força total. Um alô reforçado agora pra você que já está no eito, no balcão da loja, no volante do caminhão, cuidando do gado aí no pasto. Rapaziada aí da construção civil, bom trabalho pra todo mundo. Uma semana de muito sucesso. O trabalho dignifica o homem. E pra embalar o seu serviço ao som de grandes lendas, como Zezé de Camargo e Luciano, João Paulo e Daniel, nada melhor do que aquele sertanejo que faz o peito chorar e o pé dançar. Vamos juntos, firmes no cabo da enxada e com o rádio ligado, ouvindo mais modão.

0: lida não para e o rádio acompanha. Última pausa para os recados dos nossos patrocinadores. Volto já pro encerramento.
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2: 3:46.

Estamos de volta para os momentos finais da nossa jornada de hoje. Que alegria ter a sua companhia nesta segundona. O nosso tempo por hoje vai chegando ao fim, meus amigos. Mas calme aí, que eu não vou embora sem antes soltar a nossa última sequência musical, não. É pra fechar com chave de ouro a nossa segundona aqui no Som do Campo. Aumenta o volume pra curtir a nossa última sequência.

0: É, meus amigos e minhas amigas, o Som do Campo desta segunda-feira vai se despedindo por aqui. Que Deus abençoe a semana de cada um de vocês. Que não falte o pão na mesa, a saúde no corpo e a paz no coração. Amanhã, bem cedinho, a gente se encontra de novo. Fiquem com Deus. Um grande abraço e até amanhã. Tchau, gente.
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5: 4 e 1. 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
2: 4 e 3.

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2: 4:11.
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2: 4:12.
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3: 4:22.
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3: 4:24.

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1: 4h34.
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9: 4h41.

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2: Bora. 5 horas 28 minutos. Bom dia você de Pontes Lacerda. Bom dia a toda a região. Bom dia pra você sempre de rádio ligado, curtindo a programação Conte FM 95,9. Onde quero que você esteja acompanhando a programação. Muito obrigado pelo carinho da sua audiência. Obrigado pela sua companhia. Bom demais estar junto contigo. Levando pra você aquela boa música. Levando sucesso bonito pra você onde quer que você esteja. Obrigado pelo carinho da sua audiência, obrigado pela sua companhia. Vamos lá, mandando aquele forte abraço. Quem tá por aqui já curtindo a programação com a gente, manda aquele forte abraço. Geraldo Aparecido dos Santos, curtindo a programação com a gente. Manda aquele toque de bom dia, Célia de Oliveira. Célia tá aqui curtindo a programação com a gente. Célia mandou um monte de mensagem ontem querendo concorrer à camiseta, né? Valeu, Célia. Bom dia pra você. Obrigado pelo carinho da audiência. Obrigado. Mulher, o que é que você fez ontem?
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2: Agora que eu tô olhando aqui, rapaz, Célia. Mas tem participação da Célia aqui. Deixa eu me... Sai. Oh, negócio aqui. Aí, cancelou. Agora sim. O negócio tá meio doido aqui, gente. Peraí, deixa eu programar aqui. Porque agora vai, agora sim. Ora! Célia, bom dia! Rapaz, você tava querendo ganhar a camiseta ontem, Célia. Aqui, ó, 8h31, 8h34, 8h51, 8h51, 8h51, 9h10, 9h10, 9h10, 9h21, 11h08. Mulher! Que tá participando mesmo da programação, hein? Deixa eu ver quem mais tá por aqui curtindo a programação com a gente. Quero mandar aquele forte abraço. Mandou um bom dia pra gente aqui, pessoal da GM Empreendimentos. Bom dia. Obrigado pelo carinho da audiência. Obrigado pela companhia de vocês curtindo a programação Conte FM, tudo bem? São 5 horas mais 31 minutos. Pessoal em todos os cantos da cidade curtindo a programação com a gente. Obrigado pela sua companhia. Obrigado pelo carinho da sua audiência. Pra você em todos os cantos da cidade acompanhando a programação com a gente. Obrigado pela sua companhia. Obrigado pelo carinho. Vou fazer um rápido intervalo aqui. Já eu volto trazendo música boa pra você na Conte. Bom dia!
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Muito bem, 5 horas mais 35 minutos. Bom dia, você de Ponte Lacerda, bom dia, dona Região. Como é que você tá? Todo mundo bem? Todo mundo tranquilo? Só curtindo a programação Conte FM. Eita coisa boa, são 5 horas mais 36 minutos. É sempre bom estar junto contigo. Levando para você aquela boa música, levando sucesso bonito na programação Conte FM. Muito obrigado pela sua companhia, muito obrigado pelo carinho da sua audiência, tá bom? E aí, todo mundo pronto para mais uma semana? Mais uma semana de muita luta, de muito trabalho. Aquela correria total. Eita maravilha, obrigado pela sua companhia. A você que já está preparando tudo aí para mais uma semana. Muito obrigado pelo carinho da sua audiência, né? Opa, parou? Bom dia, Angra! Curtindo a programação com a gente. Obrigado pelo carinho da audiência, obrigado pela companhia. A Célia também chegando por aqui, já mandando mensagem pra gente, participando da programação. Obrigado pelo carinho da audiência, tá bom? Gente, não dá pra esconder, não dá pra deixar de falar. Ô, Brasil! O que aconteceu com a nossa seleção brasileira ontem, hein? Rapaz do céu. É, preciso rever. É preciso rever esses jogadores de camarim. Porque eu disse na semana passada que o negócio não ia ser fácil. E a gente se despede da Copa do Mundo de 2026. Ontem eu recebi os meus irmãos em casa. Vamos assistir o jogo de ontem e que decepção. Não tem nem muito o que comentar, né? A respeito da derrota de ontem. Fora do comum. Ontem mesmo. Foi a segunda Copa dos meus filhos. E ontem eu tive que consolar eles. A gente assistindo lá junto com a família. Meus filhos ficaram decepcionados. Aí eu, com a minha decepção que tava na seleção brasileira, ainda tive que consolar as crianças. Não foi nada fácil, não foi nada fácil, mas é assim mesmo. Mas uma vergonha a nossa seleção brasileira ontem. Que é isso? Poxa, perdeu um pênalti. Hã? Ai, ai. Vou até trazer música pra gente aqui, porque não dá nem pra relembrar, não, porque o negócio é sofrido. 5h38.

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1: Tudo bem, 5 horas 45 minutos para você acompanhando a programação com a gente. Obrigado pela sua companhia, obrigado pelo carinho da sua audiência. Quem está curtindo a programação com a gente, quero mandar aquele forte abraço, dar aquele bom dia, o Valmir. Valmir Rodrigues. Está dando uma carona para a gente, acompanhando a programação, pediu música com Mato Grosso e Matias. Fotografia. Procurei aqui, eu não tenho fotografia, vou mandar uma no seu WhatsApp aí. Fotografia não tem, vou mandar pra você, Mato Grosso Matias, só quem é, me entende. Música boa na programação, Conte FM 5h46.

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3: Diana, informa a hora certa. 6:08.

0: Onde você estiver acompanhando a programação da nossa 95,9, 6 horas mais 15 minutos. 6h15, bom dia para você de Pontes Lacerda, bom dia a toda a região. Obrigado pela sua companhia, obrigado pelo carinho da sua audiência. Vamos agora de informações aqui na programação Conte FM.
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0: Vamos agora com o nosso informativo rural.
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0: Tudo bem, vamos agora de informações. Antônio Luiz vem chegando por aqui trazendo informações para toda a região. Antônio, bom dia, bom dia. As informações do momento no nosso informativo rural.
3: Alô, Jean Kennedy, bom dia. Chegando com o nosso informativo rural. Manhã de segunda-feira, rapaz. Depois da derrota do Brasil, todo mundo de cabecinha baixa, mas seguimos em frente, né? Brasil ganhando, perdendo, estamos aqui trabalhando, lutando, né? A segunda-feira não é diferente. Está um pouco mais triste, mas a gente vai tocando o barco, né? É, rapaz. Um abraço especial para todos na JBS ali, o Jean, o Diego, o Andy, Tidim, toda a equipe aí, tá? Bom trabalho para vocês, vamos tocando, né? Vamos tocando. Daqui a pouco trago preços aqui do balcão da JBS nessa segunda-feira. Antes disso, trago aqui uma constatação por parte do IMEA, preço do boi gordo a prazo em Mato Grosso no primeiro semestre ficou na média de R$ 331,37 por arroba, alta de 6,74% comparada ao mesmo período do ano passado. As escalas de abate fecharam em média de 10,44 dias úteis, avançando 2,24 no comparativo anual. O cenário de alta da arroba esteve atrelado à forte demanda externa, sobretudo da China, um fator que contribuiu para a manutenção dos preços no mercado interno, mesmo diante de escalas relativamente confortáveis. O Instituto Mato Grossense de Economia Agropecuária informou também que, apesar dos elevados patamares no semestre, a arroba teve baixa de 2,5% no comparativo maio e junho, passando então de R$ 346,07 para R$ 338, enquanto a escala avançou 1,16 dias, ante a maio, alcançando 10,44 dias úteis, reflexo então da maior cautela dos frigoríficos nas compras. Para o curto prazo, a postura mais cautelosa das indústrias, em meio a incertezas do mercado externo, deve manter pressão sobre as cotações. Contudo, a menor oferta de animais terminados e o bom ritmo das exportações tendem a dar sustentação ao mercado. Recebi aqui informações, né, do balcão da JBS nessa manhã. Olha só o que está sendo pago. Boi gordo 315, que queda, hein? Novilha 305 e a vaca 290. Vou repetir então, a JBS semana passada teve dias que não fez compras, mas voltou a comprar a partir de hoje. Boi 315, novilha 305, vaca 290. Bom dia a toda a turma aí da JBS ligada na Conte. Daqui a pouco, depois das 7, tô de volta com o nosso Giro Conte. Bom dia, bom trabalho para você.
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2: Diana informa a hora certa. 6:22.

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11: 6h27.

Tudo bem, já de volta por aqui na programação Coach FM, 6 horas 27 minutos. Bom dia pra você acompanhando a programação com a gente. Alô, Lorete, bom dia, bom dia. Obrigado pela covaria, obrigado pelo carinho da audiência, pessoal, curtindo sempre a nossa programação. É sempre um prazer imenso estar junto contigo, levando pra você aquela boa música sertaneja. Pra você nos sítios, chácaras e fazendas, pra você no centro da cidade, a você nos demais bairros de Pontes e Lacerda, sempre acompanhando a programação com a gente. Obrigado pela sua companhia, obrigado pelo carinho da audiência, tudo bem? 6 horas 28 minutos, chega Ronaldo Filho e Araguaia, derramando paixão.

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0: Muito bem, já de volta por aqui na programação da sua Conte FM. Bom dia, para você acompanhando a nossa programação. Sempre bom estar junto contigo, levando para você boa música sertaneja. Alô, Solange. Solange está acompanhando a programação com a gente. Já está por lá aguando a Rosa do Deserto, que ela vai doar para todos os ouvintes. Solange está doando Rosa do Deserto. Quem quiser pode ir lá buscar na casa dela. Tá sobrando Rosa do Deserto lá. É, Solange? Dona Elizabeth está acompanhando a programação com a gente. Bom dia, minha amiga.
1: Bom dia, bom dia, bom dia, bom dia, bom dia, meu amigo Jean. Segundou, hein?
0: Segundou.
1: Acabei de chegar em casa, já cheguei ligando o som para escutar a sua voz.
0: Tá? Oh, maravilha.
1: Toca aí para mim, Bruno Marrone, Coração de Pedra. Vai para você e para quem estiver escutando o seu maravilhoso programa. E para o meu irmão que eu trouxe ele para vir morar comigo.
0: Uhum. Oh. Eita, maravilha. Valeu, Dona Elizabeth. Bom dia, bom dia. Já tá em Pontes de Lacerda, né? Oh, maravilha. Coisa boa. Dona Elizabeth tava lá pra Rondônia. Tava lá cuidando do maninho que acabou tendo problemas de saúde, né, Dona Elizabeth? Deus abençoe ele, que logo, logo teve uma boa recuperação, tá bom?

0: Deixa eu ver por aqui, Celso, tá curtindo a programação, bom dia.
1: Bom dia, é o Celso aqui de Holanda. Toca pra nós aí com o Goiânia e Paranaense, Lamento de um Peão. Aí você manda aí pra Cleide, Rosiane, Jéssica, Caã, Francisco, Santa Catarina e a esposa Vanusa, pro Chapelão e Itapuera e em Americano, seus votos Gosmin, e pra todos os ouvintes aí. Alô, uma abençoada segunda-feira, uma abençoada semana. Fico com Deus, um abraço.
0: Tá, beleza, beleza. Valeu, César, bom dia. Celso, Celso, não é, né, César, não, é Celso. Tá acompanhando a programação com a gente. Lamento de um Peão, Goiano e Paranaense, vem chegando na programação com a TFM. Bom dia, bom dia.

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5: 6:56. Conte com a gente onde você estiver. Bom dia, bom dia, bom dia. Pra você curtindo a programação com a gente, muito obrigado pelo carinho da sua audiência. Galerinha, vamos seguir por aqui, eu fico na mão. Deixando um forte abraço a todos vocês, agradecendo o carinho da sua audiência. Eu retorno amanhã no mesmo horário, a partir das 5 da manhã, levando pra você boa música, levando sucesso bonito aqui na sua Conte FM 95,9. Daqui a pouquinho tem informações pra você no nosso Giro Conte.

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3: Sete e dez.
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0: 7:11, 7:11, você está na Conte de Pontes Lacerda, segunda-feira, 6 do mês de julho. Estamos abrindo mais um Giro Conte. Vamos aos destaques da edição de hoje. Um veículo pega fogo na 174 após bater em um animal. Três caminhões são apreendidos em Vila Bela com madeira ilegal. Carga de drogas é apreendida pelo GEFRON em Porto Esperidião. O Ministério Público Estadual ordena que partidos definam ações para evitar candidaturas de pessoas ligadas a facções criminosas. Nesta edição você acompanha a campanha Alerta sobre cuidados com a saúde bucal. E hoje quero aqui também bater um papo com o vereador Eurico. Vamos falar da plataforma Nossa Colheita, criada para conectar produtores e consumidores de forma simples e prática. Você vai saber como a partir de agora aqui no Giro Conte, às 7:12.
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0: Meu bom dia, daqui a pouco também as informações do Noticiário Nacional aqui na Conte de Pontes Lacerda, hoje 6 do mês de julho, já mandando um bom dia para todos que estão no nosso WhatsApp aqui, já deu bom dia para nós aqui, bom dia a todos que estão ligados, Solange, Elizabeth, bom dia Lorete, bom dia Valmir Rodrigues, Célia, todo esse pessoal já passou por aqui hoje, já cumprimentando a gente, um abraço muito especial a todos que estão ligados na Conte em Vale de São Domingos, aqui na Conquista, aqui em Vila Bela da Santíssima Trindade. Um homem é morto a tiros, aconteceu em Cáceres. Os detalhes com Jean Kennedy.
2: Douglas da Silva Lara, de 19 anos, foi morto a tiros na noite da última sexta-feira na rua Begônias, esquina com a rua Paraupebas, no bairro Jardim Padre Paulo, na cidade de Cáceres. Segundo a Polícia Militar, a principal linha de apuração é a rivalidade entre facções. A guarnição foi acionada via CIOSP por volta das 18:30 para verificar uma ocorrência de disparos de arma de fogo no endereço. Ao chegar ao local, a equipe encontrou uma vítima caída ao solo. O corpo de bombeiros compareceu e constatou que o jovem já estava sem sinais vitais em decorrência dos disparos. Durante o atendimento, uma familiar da vítima relatou aos policiais que no dia anterior, uma mulher estaria monitorando e gravando Douglas com um aparelho celular de dentro de um veículo prata, acompanhada de um outro homem. Segundo informações repassadas à PM, a motivação do crime estaria relacionada à rivalidade entre facções criminosas. A suspeita seria supostamente integrante de uma facção rival, enquanto a vítima teria suposta ligação com outra organização criminosa, conforme consta em seus registros policiais. Testemunhas informaram que os executores foram dois homens que chegaram em uma motocicleta antiga de cor escura, um vestindo camisa preta e o outro camisa branca. Após efetuar os disparos contra a vítima, eles fugiram pela rua Begônias. O local foi isolado e preservado para os trabalhos da Polícia Judiciária Civil e também da Politec. Durante a perícia, foram localizadas porções de substância análoga à maconha no bolso da calça da vítima. Os policiais realizaram rondas e diligências pela região, mas nenhum suspeito foi preso.
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0: Às 7:15, 7:15, um veículo pegou fogo na 174B, próximo após bater em um animal. Vamos então às informações com Jean Kennedy.
2: Um veículo Fiat Siena pertencente à Prefeitura de Vila Bela da Santíssima Trindade ficou completamente destruído na última semana após colidir contra uma anta na BR-174B. O acidente aconteceu nas proximidades da Fazenda Novo Horizonte, no trecho entre Vila Bela e Pontes e Lacerda. Segundo informações, o animal atravessou a pista no momento em que o veículo passava pelo local, não havendo tempo para o condutor evitar a colisão. Após o impacto, o carro pegou fogo e foi consumido pelas chamas. O veículo era conduzido por motorista da prefeitura, que levava uma paciente para embarcar em um ônibus na rodoviária de Pontes e Lacerda quando o acidente aconteceu. Apesar da gravidade da situação, nenhum dos dois ficou ferido. Eles conseguiram sair do veículo antes que o fogo se alastrasse. O carro, no entanto, ficou completamente destruído. O acidente reforça o alerta para o risco de animais silvestres na BR-174B, principalmente no período noturno, quando a visibilidade é reduzida. O trecho entre Pontes Lacerda e Vila Bela da Santíssima Trindade é conhecido pela travessia de animais de grande porte, como antas e capivaras. E isso chama atenção para que os motoristas redobrem a atenção.
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0: Às 7:17, vou fazer aqui um breve intervalo e na sequência eu já volto aqui com o vereador Eurico. Vamos falar um pouquinho sobre a plataforma Nossa Colheita, isso mesmo, um portal, gente, onde o produtor pode anunciar o que ele produz e conectar diretamente com consumidores, de uma forma simples e prática. A seguir a gente conta tudo aqui na Conte.
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3: 7:17.

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6: 7:20.

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1: Voltamos com o Giro Conte, 7h20. Bom dia, mais bom dia mesmo. Reginaldo em Jauru, produtor de leite, está ligado conosco. Obrigado pelo carinho da audiência. Adriano Campos também já deu bom dia aqui para nós. Célia de Oliveira, bom dia, obrigado pela audiência nessa manhã. Daqui a pouquinho, quero falar um pouquinho sobre a plataforma Nossa Colheita, gente, atendendo especialmente produtores da agricultura familiar, ligando esses produtores com os consumidores, hein? Vamos saber como é que está funcionando. Eurico vai dar uma aula para nós aqui, professor Eurico. 7h21, vamos com a Cassie Balog, trazendo então as informações do Giro de Notícias pelo país.
2: Esse é o Giro de Notícias. Eu sou Cassie Balog e você acompanha os destaques do momento. O Brasil foi eliminado da Copa do Mundo de 2026. Haaland liderou a virada da Noruega no segundo tempo e confirmou a vitória por 2-1. O time norueguês eliminou a seleção nas oitavas de final e Neymar só diminuiu o placar nos acréscimos ao converter uma cobrança de pênalti. O número de mortos pelos terremotos registrados na Venezuela subiram para 3.342, segundo o Ministério da Informação do país. Ainda que seja um aumento significativo, especialistas apontam que os números podem ser maiores. O líder indígena Raoni Metuktiri, de 93 anos, continua internado na UTI do Hospital São Paulo. Segundo o boletim médico do hospital, o estado de saúde dele é estável. Sem febre, respira sem ajuda de ventilação mecânica e está aceitando melhor a alimentação via oral. A China está ampliando sua estrutura financeira na África para reduzir a dependência do dólar nas transações comerciais. A iniciativa permite que negócios sejam feitos diretamente na moeda chinesa e em moedas africanas. Apesar do avanço, o uso da moeda chinesa ainda é pequeno na África e a substituição do dólar continua distante. O Giro de Notícias é uma produção da Agência Rádio Web. Texto e apresentação, Cassie Balog.
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0: São 7 horas mais 23 minutos, 7h23. Nós estamos recebendo nessa manhã o professor e vereador Eurico Neto para falar um pouquinho mais para nós da plataforma Nossa Colheita, criada após ele assumir aí a vaga na Câmara de Vereadores há pouco mais de 60 dias. Prazer recebê-lo aqui. Era já uma expectativa nossa, né, de fazer esse bate-papo. Bom dia, seja bem-vindo à Rádio Conte.
1: Muito bom dia, Toninho. Muito obrigado pela oportunidade. Muito bom dia também para todos aqueles que nos ouvem.
0: É um momento onde você está aí à frente também, na Câmara Municipal. Como você está conciliando essas duas atividades aí? UNEMATE, Câmara de Vereadores?
1: Então, Toninho, eu assumi o mandato, né, há quase 60 dias. Não era da forma que eu queria, que eu esperava, que eu sonhei. São os desígnios de Deus, né? O vereador Marcos Santana faleceu e eu, como primeiro suplente, assumi. Tenho conciliado da melhor forma possível minhas atividades como docente da UNEMATE e também as atividades como parlamentar na Câmara Municipal. Até então, tudo tem dado certo, correndo bem e estamos aí trabalhando muito.
0: A UNEMATE, querendo ou não, ela tem uma ligação direta com a produção rural e você já de início criou a plataforma Nossa Colheita. O que, que é essa plataforma? Para quem está me acompanhando aí, gostaria de participar dela?
1: Bom, eu sou engenheiro agrônomo, né? Sou professor nos cursos de zootecnia e de agronomia, e a gente sempre observou uma carência, uma necessidade dos produtores rurais terem um maior canal de comercialização. Hoje as plataformas e-commerce são utilizadas para diversos produtos, e o produtor rural, principalmente o pequeno produtor rural familiar, ele não poderia estar fora disso. Então nós desenvolvemos, né, a plataforma Nossa Colheita, que visa conectar produtores e consumidores. Os produtores conseguem anunciar seus produtos e os consumidores interessados conseguem conectá-los e adquiri-los.
0: E assim, está acontecendo? O pessoal está já absorvendo essa ideia? Tudo muito novo ainda, tem 60 dias, né?
1: Bem lembrado, estamos devagarzinho, né? Mas já temos mais de 35 produtores cadastrados, já temos consumidores adquirindo os produtos. Na última sexta-feira nós fizemos uma reunião com produtores rurais da feira, até nós, com outro intuito, mas também de divulgar a plataforma, nós ficamos muito felizes, né? Alguns produtores falaram assim, já nos avisaram sobre a plataforma, então isso aí nos engrandece e deixa muito feliz da plataforma estar sendo utilizada.
0: Bom, eu queria até agora, como que as pessoas fazem para acessar essa plataforma, Eurico? Sabe por quê? Por exemplo, quem vende mel, né? A gente sabe, eu conheço apenas um produtor que vende mel, tenho um contato dele, quando eu preciso eu ligo para ele. Mas assim, às vezes tem produtos diferenciados, amendoim, né? Produtos que você não encontra com muita facilidade, né?
1: Isso é extremamente interessante. Muitas vezes o consumidor quer comprar algum produto diferenciado e ele não sabe onde encontrar. Então a plataforma vai ser o local para que as pessoas possam encontrar isso. Para acessar, né, o site é www.nossacolheita.com.br. Qualquer produtor rural que tiver interesse em anunciar, basta entrar lá, se cadastrar. É muito fácil, é muito intuitivo, né? A partir do momento que ele estiver cadastrado, ele vai conseguir anunciar seus produtos de forma fácil e dinâmica e rápida.
0: Bom, agora voltando à sua atividade parlamentar, qual que é o maior desafio hoje para você? O que você tem desenvolvido mais recentemente para justamente fazer jus ao nome de vereador aqui em Ponte Lacerda?
1: Ô, Toninho, desde quando eu assumi, é claro que um vereador ele tem vários papéis, fiscalizar, enfim. Eu sempre imaginei que um vereador ele tem que ser, além de fiscalizar, ele tem que ser propositivo. Dentro de ser um vereador propositivo, cada qual tem uma especificidade. Eu sou engenheiro agrônomo e sou professor universitário. Eu sempre pensei que as bandeiras que eu tinha mais capacidade de poder contribuir seria na educação e na agricultura familiar. Muito boa pergunta. Hoje, inclusive, vai ser votado a primeira lei de minha autoria. É uma lei que cria o Plano Municipal de Agricultura, para que os produtores possam, o Plano Municipal de Aquisição de Produtos da Agricultura Familiar. É onde que vai visar que o município compre produtos da agricultura familiar. Nós temos um volume de produtos, mas muitas vezes o município não compra. Então, para atividades principalmente da merenda escolar, vai ter um plano que contempla especificamente a aquisição da agricultura familiar. Eu acho que isso para mim já é um passo interessante que a gente conseguiu dar.
0: Bom, isso vai, hoje já vai a votação, e esses produtos da agricultura familiar sendo comercializado, tem uma demanda grande, né? Tem escola, tem lar dos idosos, tem muita coisa que é possível comprar direto do produtor.
1: Tem muitas coisas, né, Toninho? E a gente não pode pensar que o município deixe de comprar do produtor para comprar num supermercado. Nada contra os supermercados, mas a gente tem que favorecer a economia local, né? A gente tem produtores aqui que têm produto e muitas vezes não vendem pro poder público. É claro, às vezes eles não vendem, não é porque a prefeitura não compra, também porque eles não sabem como que faz para participar dos processos de credenciamento, enfim. Então, a partir dessa política, cabe agora as outras ações para que o produtor consiga acessar esses mercados que são extremamente importantes.
0: E aí é onde entra a agricultura, onde entra a Secretaria de Comércio, enfim, todos fazendo toda uma orientação a esses produtores, né? Agora, a partir da aprovação da lei, fica muito mais fácil.
1: Sim, sim, agora nós temos que estimular a produção, né? Vamos, nossa colheita, poder público comprando produtos, agora nós temos que fazer o produtor produzir ainda mais e acessar esses mercados.
0: Muito bem. E além disso, o município de Pontes Lacerda vivendo também aí a organização do plano diretor municipal, que realmente tem tudo a ver com o desenvolvimento de uma cidade organizada, né? O que você está vendo aí? Como você está vendo essa discussão do plano diretor?
1: Não, a discussão do plano diretor acho que era de suma importância, né, Toninho? A gente fica observando, fala cidade X, Y, Z, muito mais envolvida, mais organizada que Pontes Lacerda. Agora é o momento de nós organizarmos o que nós queremos a longo prazo. Então, as discussões são extremamente necessárias, é muito importante a participação de toda a sociedade, né? Porque às vezes vai reclamar lá na frente, mas em nenhum momento participou. Paralelamente a isso, nós temos participado do Plano Municipal da Agricultura Familiar, que é o Plano Diretor da Agricultura Familiar. Temos andado em várias comunidades, várias associações, enfim. E também a gente observa um pouquinho a baixa participação da comunidade de maneira geral.
0: Ou seja, tem que convidar as pessoas, inclusive nas sessões da Câmara, né, gente? A gente sempre vê muito poucas pessoas, mais formador de opinião, mais pessoas ligadas à atividade parlamentar, mas a população, ela tem que saber o que passa realmente dentro da Câmara, né?
1: Outro fator extremamente importante, Toninho, que você ressaltou, a participação popular na Câmara Municipal nas sessões é extremamente baixa. Eu acredito que se colocar de manhã, de tarde, de noite, de madrugada, nunca vai ter ninguém. Né? Então, assim, demonstra uma falta de interesse. Aí nós observamos muito nas redes sociais, né, grupos de WhatsApp, reclamando, questionando, mas no momento de discussão ninguém aparece.
0: Tem que realmente ter esse pensamento. Vereador, eu quero agradecer a sua presença aqui, desejar sucesso nesse trabalho. Vi que você tem buscado ter uma atividade voltada realmente ao setor produtivo rural e a gente espera que realmente esse trabalho continue, porque realmente é mais uma voz do produtor dentro da Câmara Municipal. Mais uma vez, obrigado pela participação nessa manhã.
1: Obrigado, Toninho. Tenha um bom dia a todos.
0: Um bom dia. 7h31 na Conte. Um rápido intervalo. Na sequência, mais informações para você.
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3: 7:35.

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1: Sete horas 34 minutos na Conte, 7h34, o governo lança o plano contra o trabalho infantil na internet. Felipe Mendeiros tem os detalhes.
2: Aos 12 anos de idade, Luciano Santos já trabalhava na roça. Hoje, com 62, lembra da trajetória dele e dos 5 irmãos.
3: Eu tinha que ir para a roça, para estar arroz, fazer quilha, capinar, fazer tudo. Aí, vai rabadão na roça, aí fui trabalhar por conta.
2: O tempo passou, mas o trabalho antes dos 18 anos continua presente no Brasil. Por isso, o governo federal lançou a nova edição do Plano Nacional de Prevenção e Erradicação do Trabalho Infantil, com ações previstas até 2035. Pela primeira vez, o documento alerta para uma realidade cada vez mais presente: o trabalho infantil no ambiente digital. Entre as preocupações estão a exposição excessiva da imagem de crianças e adolescentes nas redes sociais, a monetização de conteúdos, a pressão por resultados, o assédio virtual e a ausência de limites para a jornada. O plano destaca que, mesmo sem uma legislação específica para esse tipo de situação, a exploração econômica de crianças na internet também pode ser caracterizada como trabalho infantil. O conselheiro tutelar Caleb Ribeiro destaca que a iniciativa representa avanço, mas ele ressalta que a responsabilidade não é apenas do poder público.
4: É um grande marco para a proteção das crianças e adolescentes frente ao desenfreado avanço da tecnologia e das novas formas de violação de direito. Mas é importante salientar que isso não isenta os pais de acompanhar e fiscalizar os seus filhos. Precisamos entender que a família é a principal ferramenta no combate às violações de direitos na internet, porque na grande maioria dos casos, essas violações acontecem dentro de casa.
2: Quando seu Antônio Silva começou a trabalhar, não existia redes sociais. O serviço era em meio a plantações no Maranhão. Hoje ele vende coco e, com muito orgulho, fala dos filhos que concluíram o ensino superior e não precisaram trabalhar durante a idade escolar.
5: Uma é pedagoga, a outra é administração e os outros é microempresário. São dois homens e duas mulheres.
2: De acordo com o Ministério do Trabalho e Emprego, o Brasil ainda tem cerca de 1 milhão e 600 mil crianças e adolescentes em situação de trabalho infantil. Dessas, 62% são negras. O novo plano prevê o fortalecimento das políticas de prevenção, da rede de proteção e das ações de longo prazo para erradicar essa violação de direitos. Agência Rádio Web, produção e reportagem, Felipe Medeiros.
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0: 7h38 na Conte de Pontes e Lacerda, Mato Grosso, com o principal da informação. Carga de drogas é apreendida pelo GEFROM, aconteceu na cidade de Porto Esperidião.
1: Na manhã de ontem, o Grupo Especial de Segurança da Fronteira realizou a apreensão de mais uma grande quantidade de entorpecentes na região de Porto Esperidião. A ação aconteceu durante a Operação Protetor das Fronteiras e Divisas, ação integrada após o compartilhamento de informações de inteligência entre o GEFROM e as demais forças de segurança. Durante o patrulhamento, as equipes receberam informações sobre a possível passagem de um veículo que estaria sendo utilizado para o transporte de entorpecentes por uma rota clandestina na região. Em continuidade às diligências, os policiais visualizaram um automóvel com as características repassadas e procederam à abordagem. No momento da intervenção policial, o condutor desembarcou do veículo e tentou fugir a pé, adentrando a uma área de mata nativa. Foi realizado buscas na região de mata, sendo o suspeito localizado e contido pelas equipes. Durante a busca veicular, foram encontrados diversos fardos contendo substâncias análogas a cloridrato de cocaína, pasta base de cocaína, maconha e a droga conhecida como DRI, uma variante do haxixe. Diante dos fatos, foi dado voz de prisão ao suspeito. O veículo e todo o material entorpecente apreendido foram encaminhados à Superintendência Regional da Polícia Federal na cidade de Cáceres para adoção das providências legais cabíveis. A polícia calcula um prejuízo de R$1.149.000 ao crime organizado. Nessa ocasião, uma pessoa do sexo masculino foi detida. A mesma já tem antecedentes criminais por roubo, sequestro e cárcere privado, receptação e direção perigosa.
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0: Às 7h40, um rápido intervalo, na sequência muito mais informações para você na Conte. Bom dia, Juliana. Bom dia, pessoal lá no Super Mais também. Bom dia, Wesley Souza. Obrigado pela participação.

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1: 7:42

0: 7h43 na Conte de Pontes Lacerda. Mais um abraço aqui pro meu amigo que tá ligado com a gente. Mandou até foto, tá sintonizado. Adriano Campos, obrigado pela participação, tá, Adriano? Bom trabalho aí, excelente manhã de trabalho. Se tiver no carro trabalhando de Uber, eu não sei, né? Um abraço, dá um alô para nós aqui. Solange também, bom dia. Bom dia, Elizabeth. Bom dia a todos também lá na Intec. Alô, Lorete, bom dia. Vamos trazendo mais informações aqui. Olha só, três caminhões são apreendidos em Vila Bela com madeira ilegal. Vamos às informações com o Jean Kennedy.
1: A Polícia Civil prendeu 4 pessoas e apreendeu 3 caminhões carregados com 1.284 toras de madeira de espécie aroeira na última semana. A ação aconteceu durante fiscalização na região de Vila Bela da Santíssima Trindade. A ação foi realizada pela Delegacia Especializada de Repressão aos Crimes de Fronteira, DEFRON, dentro da Operação Protetor das Fronteiras, com apoio das delegacias de Vila Bela e de Chapada dos Guimarães. Durante a fiscalização, os policiais localizaram um Fiat Uno sendo acompanhado por 3 caminhões de carga. Diante da situação suspeita, as equipes realizaram o acompanhamento dos veículos até o KM-25 da BR-174, onde os caminhões foram abordados. Questionados, os condutores afirmaram que transportavam a madeira de espécie aroeira. Pouco depois, o motorista do Fiat Uno retornou ao local para verificar o que estava acontecendo e também acabou sendo abordado. Ao ser questionado, o motorista do carro revelou que atuava como batedor dos caminhões, abrindo caminho para que a carga seguisse sem intercorrência da polícia até o destino final. Os envolvidos confirmaram a dinâmica e disseram que usavam a internet móvel de alta tecnologia que funcionava em movimento para se comunicar durante o trajeto. Eles também confirmaram que as madeiras não possuíam notas fiscais. Segundo os relatos, o primeiro caminhão transportava 43 dúzias de toras de aroeira, o segundo, 25 dúzias e o terceiro, 39 dúzias, totalizando 1.284 toras. Os 4 suspeitos foram conduzidos à delegacia de Vila Bela da Santíssima Trindade, junto com os veículos e as cargas apreendidas. A aroeira é uma espécie de madeira nobre de alto valor comercial e seu transporte sem documentação configura crime ambiental.
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0: Sete horas mais 45 minutos, né, gente? Aroeira apreendida, tudo bem, transporte ilegal, sem a documentação, é crime ambiental. Mas aí, vai ficar apodrecendo nos pátios das delegacias, né, com tanta

0: tanta obra municipal acontecendo, né? Então tem que ter a destinação antes de estragar, né, gente? Porque até a Aroeira, que é resistente, mas muito mal é armazenada, no futuro não presta para nada. Então, se tiver que estragar, que seja realmente encaminhado a um órgão público e seja feita a doação, de repente, até para associações de pequenos produtores que dependem desse material e não tem como comprar, né? 7h46, dada a dica aqui na Conte, você que está ligado conosco, vamos trazendo mais informações agora do Ministério Público, que ordena que os partidos definam ações com o objetivo de evitar candidaturas de pessoas ligadas a facções criminosas.
1: O Ministério Público Eleitoral expediu uma recomendação formal aos presidentes dos diretórios estaduais dos partidos políticos em Mato Grosso para que implementem de forma imediata medidas rigorosas de integridade destinadas a impedir que pessoas vinculadas a organizações criminosas disputem eleições. Assinado pelo Procurador-Geral Eleitoral Fabrício Predebon da Silva, o documento visa fortalecer os mecanismos internos de fiscalização das legendas, garantindo a moralidade, a legitimidade e a normalidade do processo eleitoral. A fundamentação jurídica da recomendação baseia-se na própria Constituição Federal, que proíbe expressamente a utilização de organizações paramilitares por partidos e exige vigilância constante sobre filiados. Além de se respaldar no entendimento do Tribunal Superior Eleitoral, firmado no caso Belfort Roxo, que prevê a inelegibilidade por afronta à probidade administrativa, mesmo sem uma condenação criminal definitiva. Entre as principais providências que os partidos devem adotar a partir de agora, está a exigência de certidões criminais das justiças estadual e federal de todos os pré-candidatos, permitindo um pente fino em seus históricos judiciais. Além disso, as siglas devem criar comissões de ética ou sindicâncias permanentes de governança interna para analisar o histórico social, a compatibilidade patrimonial e os vínculos territoriais dos postulantes, identificando possíveis indícios de financiamento ilícito ou submissão a interesses de facções. A orientação do MP Eleitoral determina ainda que filiados no notório envolvimento com o crime sejam impedidos de participar das convenções partidárias e que, caso já tenham sido escolhidos, eles não devam constar no demonstrativo de regularidade de atos partidários e nem ter seus registros de candidatura encaminhados à Justiça Eleitoral. Se qualquer suspeita de elo criminoso surgir após o pedido de registro, os partidos têm o dever de comunicar o fato e apresentar as provas imediatamente ao órgão ministerial. Os diretórios estaduais têm prazo de 20 dias para informar quais medidas foram adotadas sob advertência de que o descumprimento poderá configurar dolo e negligência deliberada dos dirigentes, servindo como prova em futuras ações de impugnação de mandato.
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0: Você já ouviu aquela frase, né? Você conhece caviar? As pessoas só ouvem falar, né? Agora, provar é difícil, né? Se a pessoa está ali dentro de um partido e ela tem as suas ligações ocultas, como provar isso, né? A não ser que seja preso em flagrante, a não ser que tenha algo oficial. Será que o dirigente partidário vai ficar vistoriando, fiscalizando a vida de quem está se filiando? Essa é a pergunta que fica no ar. E mesmo se tiver condições de fazer isso, será que ele vai se expor ao, entre aspas, poder das facções criminosas? Difícil isso, hein? A não ser que tenha uma investigação direta por parte da autoridade policial. Contra isso, fora isso, eu acho muito difícil essas medidas aí ordenadas pelo Ministério Público, elas realmente surtirem grande efeito durante uma campanha eleitoral. O objetivo dos partidos aí é angariar muito mais pessoas, né, e muitas vezes não é passado por uma peneira, vamos dizer assim. Você que está na Conte, trazendo mais informações nesta manhã de segunda-feira, a todos que estão ligados na nossa programação nos quatro cantos do Vale do Guaporé. Agora trazendo a campanha de alerta sobre cuidados com a saúde bucal. Quem tem as informações é o repórter Diego Brião.
3: Conscientização sobre a saúde bucal. Esta é a finalidade do Julho Neon. Trata-se de um movimento liderado pela SINOG, Associação Brasileira de Planos Odontológicos. Neste ano, a ação será realizada pela sexta vez. No entanto, é o primeiro ano em que ela é reconhecida oficialmente por lei. O presidente da SINOG, Dr. Roberto Cury, explica o surgimento da campanha e o motivo pela escolha do sétimo mês do ano para colocá-la em prática.
4: Uma pesquisa feita pelo IBGE mostrava que 32 milhões de brasileiros tinham perdido 12 dentes ou mais e haviam 12 milhões de desdentados, né? Então, num país em que você tem uma concentração grande de dentistas, né, 440 mil dentistas, segundo o Conselho Federal de Odontologia, você tem uma população que estava com problema de saúde bucal, né? Então a gente ali decidiu fazer uma campanha para salvar o sorriso brasileiro. Então, Julho Neon, para transformar o mês de julho, que é um mês de férias escolares, né, em que os pais podem levar os filhos ao consultório, para transformar esse mês de julho no mês de saúde bucal.
3: Ao longo das edições, o Julho Neon mobilizou profissionais, empresas, operadoras, instituições e milhões de brasileiros em torno da conscientização sobre saúde bucal e da importância da prevenção. Em maio deste ano, a campanha ganhou respaldo em forma de legislação, como destaca o Dr. Roberto Cury.
4: Com a promulgação da lei, todas as entidades entram na campanha, né? Por exemplo, o Conselho Federal de Odontologia, os Conselhos Regionais de Odontologia, o Ministério da Saúde. Então, a ideia é expandir esse conceito. Então, a campanha toma uma outra proporção, né? Então, durante 5 anos, a SINOG veio conduzindo a campanha, puxando a campanha junto com as associadas aqui, né? Nós temos aí 42 associadas que representam aí 72% do segmento de planos odontológicos, mas a partir de agora, outras entidades, os próprios dentistas, né? Todos os dentistas aí entram na campanha, o que faz com que realmente a gente tenha uma alavancagem, né?
3: Conforme ressalta a SINOG, todos podem participar do Julho Neon. O primeiro passo é manter os cuidados preventivos e realizar consultas regulares ao dentista. Também é possível apoiar compartilhando informações sobre a importância da saúde bucal e divulgando o movimento nas redes sociais com a hashtag Julho Neon. Neste ano, a população também poderá participar da Galeria do Sorriso, que é uma iniciativa que transforma cada participação em um gesto de solidariedade. A meta é reunir 6 mil sorrisos em apoio à causa da saúde bucal. Quando este objetivo for alcançado, as operadoras parceiras do Julho Neon realizarão a doação de planos odontológicos para instituições sociais, ampliando o acesso ao cuidado para quem mais precisa. Mais informações sobre esta iniciativa e da campanha, de maneira geral, podem ser obtidas no site julioneon.com.br. Agência Rádio Web, produção e reportagem, Diego Brião.
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0: 7,54 na Conte, você bem informado, medida provisória do frete mínimo garante direitos a transportadores de carga. Décio Camarigo tem mais informações.
1: Quando um caminhoneiro aceita uma carga, existe um valor mínimo que deve ser pago pelo serviço. Esse piso foi criado pela Lei nº 13.703 de 2018 e é calculado pela Agência Nacional de Transportes Terrestres, a ANTT. O problema é que, segundo entidades da categoria, a regra nem sempre é cumprida. Agora, a chamada medida provisória do frete mínimo, aprovada pela Câmara dos Deputados, endurece a fiscalização, amplia a integração de sistemas eletrônicos e aumenta as punições para quem desrespeitar a tabela. Para os caminhoneiros, a principal mudança é justamente tornar a lei mais efetiva, afirma Janderson Massaneiro, o Patrola, presidente da Associação Catarinense dos Transportadores de Carga.
2: Foi uma vitória que a gente vem trabalhando há muito tempo, buscando. A gente ganhou lá na 13.703, quem nunca conseguiu receber. A MP, ela traz essa condição de fiscalização, de junta, de integração de sistemas operacionais. A gente hoje está num outro patamar na questão de fiscalização digital. Isso, com certeza, faz toda a diferença.
1: A proposta, no entanto, divide opiniões. Enquanto representantes da indústria e do agronegócio afirmam que o texto pode aumentar os custos do transporte, entidades que representam os caminhoneiros argumentam que o frete mínimo não cria vantagem para a categoria, mas garante que a atividade cubra custos básicos e seja realizada com segurança, esclarece Everaldo de Azevedo Bastos, presidente da Federação dos Caminhoneiros Autônomos do Estado de São Paulo, a FETRABENS.
3: O frete, ele tem um custo operacional. O preço do diesel é igual para mim quanto para a transportadora. O preço do pneu é igual para mim quanto para a transportadora. Não tem quem faça mágica. O frete mínimo hoje é para pagar os custos rodoviários, para trazer segurança para o transporte. Eu não posso ter caminhão rodando na rua com o pneu riscado, com o pneu careca. Por quê? Porque o poder econômico está empurrando tanto a gente do transporte que ficou inviável hoje você ter um caminhão que você não consiga colocar um pneu. Você vai ter um equipamento que você não consegue fazer o básico dele. Nós não estamos pedindo lucro. É o custo operacional do veículo.
1: A medida provisória do frete mínimo ainda será analisada pelo Senado. Se aprovada, as novas regras passam a reforçar a fiscalização do piso nacional do transporte rodoviário de cargas e as penalidades para quem descumprir a legislação. Agência Rádio Web, produção e reportagem, Décio Caramigo.
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0: São 7 horas mais 57 minutos na Conte. Com essa informação, vou chegando ao fim do Giro Conte de hoje. A você uma excelente segunda-feira, abençoada, cheia de força, cheia de garra e de muitas vitórias, tá? Feliz segunda-feira aí. Tem muita gente que comemora a sexta-feira. Nós temos que comemorar é a segunda, com trabalho para fazer, com coisas para resolver. E aí? Muita disposição e Deus no coração. Falando em Deus, vem aí a palavra de fé com o pastor Ricardo Stabile e depois tem o Bom Dia Conte. Bom dia a todos.
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3: Sou o pastor Ricardo Stabile e este é o quadro Palavra de Fé. O dia nasce trazendo consigo uma nova chance, um sopro de vida, um cuidado renovado de Deus sobre cada um de nós. No silêncio da manhã, no ar que respiramos, nos pequenos detalhes que muitas vezes passam desapercebidos, há um amor constante nos sustentando. Nem todos os dias são iguais, e isto também é graça. Há dias leves, outros mais difíceis, mas em todos eles, Deus continua sendo fiel. Por isso, antes de qualquer coisa, escolha agradecer. Agradecer pelo que foi, pelo que é e pelo que ainda virá. Que o seu coração permaneça em paz, mesmo em meio às incertezas, porque quem confia em Deus nunca caminha sozinho. Que Deus abençoe, em nome de Jesus.
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1: 8 horas.
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6: 8:07.

0: Um dia especial pra você de bem com a vida nesta manhã maravilhosa. Como é que você tá, hein? Tudo bem? Tudo tranquilo? Como é que passou de ontem pra hoje? Pois é, gente, é isso aí, né? Assim é a nossa vida, né? Altos e baixos, daquele jeito, não é fácil, né? A gente faz uma programação, Deus permite outra, e assim vai, né, sucessivamente. Porque, vou dizer, né, eu preferia que o Brasil perdesse lá na frente, não agora. Mas, entre erros e acertos, assim é a nossa vida, né? Nem sempre só acertamos, também erramos. Na minha opinião, o Neymar tinha que ter entrado desde o primeiro tempo, né? Não teria perdido aquele pênalti, um dos maiores batedores de pênaltis do mundo, né? Fez grande história, 80 gols com a camisa da seleção brasileira, passou Ronaldo, passou Pelé, ainda é o maior artilheiro da seleção brasileira. O maior artilheiro da seleção brasileira chama Neymar. Então, boa sorte para ele na sua nova caminhada. A gente espera mais uns dias. Fazer o quê, né? E tomara que na próxima a gente ganhe em 2030. A gente não pode deixar também de viver, né, gente? Ah, o Brasil perdeu. Perdeu, gente. Fazer o quê? Nem quem ganhou perdeu, nem quem perdeu ganhou. Vamos pra cima, bora trabalhar. Bora correr atrás dos nossos objetivos, né? Que com certeza Deus só tem o melhor para nós. 2030 tá logo aí. Tomara que daqui pra lá, né, o Endrick esteja muito bem. O Vini Júnior também, né, fez uma grande Copa, né, o Vini Júnior. Foi destaque. E é isso aí, né, mas aquele grandão, rapaz, de 2,5 metros, isso é doido, é? Uma lapada de bicuda daquele homem lá, meu Deus do céu. Tem quem aguenta, não. Aí deixaram o homem sozinho, fazer o quê? Agora de longe, assim, ó, moço... Quando eu jogava na seleção, eu joguei em 88. Eu joguei na seleção, não, 94. Eu Neymar não era nascido, mas eu joguei eu, Neymar. Jogou o Romário. É, jogou o Dunga. Naquela época nós metia gol pra dentro, meu filho. Sem mentira nenhuma, não vou te mentir. Ah, 8h10 na programação 6 de julho. Hoje é dia da criação do IBGE. O IBGE é muito importante, né, gente? Porque ele vai fazendo aí todas as estatísticas de números em cada cidade. Só que, por exemplo, Ponte Lacerda, não, eu acho que não tem só 52 mil habitantes, não. Aqui já passou de 60 mil habitantes faz dia, né? Só você ver o trânsito na hora do pico aí, você vai ver que é loucura, tanto de carro que tem. Mas bora lá! 8h10 na programação, começamos!
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0: Bom dia!
2: Vamos fazer essa pra galera, hein? A pedidos, estourado em todo o planeta Terra. Cai fora. Eu não...

0: vocês na programação. Se liga aí, Zé Neto Cristiano, Cadeira Cativa.
1: Quem gostou faz barulho aí.
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3: 8:16.

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10: 8:21.

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0: Uma salva de palmas, Murilo Ru.
1: Valeu, Goiânia.
2: Valeu, Murilo.
1: Delícia, tamo cara. Junto. Tem que respeitar.
0: Que, é que isso?
1: Moda boa, lindo que demais. Moda boa, que moda.
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4: 8:30.

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12: Hora certa para você, 8h36.
13: 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Hey! Bom dia!
12: Bom dia! Bom dia! Bom dia, Célio Oliveira! Bom dia! Como é que tá por aí? Alô, Adriano! Pessoal, rapaz, manda bom dia aí, gente. Vocês estão tristes, é? Fica de boa, moço. Bora viver. Alô, Wesley. Alô, Júlia. 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

0: Aí, ó, sucessão, Marília Tavares na programação.
1: Gente, sempre.
0: Alô, Célio Oliveira, fala comigo, bom dia.
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3: 8:47.

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15: 8h53.
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1: 9:04 na programação.
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15: 9:08.

9 horas mais 12 minutos. Diana, junto com você aqui na nossa Conte FM, valendo pra você o coturno, hein? Atenção, atenção, você quer levar um coturno? É só você mandar aqui na promoção, tá? Da nossa Conte FM, junto com a Diana, no nosso WhatsApp 653266, né? 6095. É que, na verdade, tô com o nariz estupido, não pode desligar o ar. Aí, gente, deixa eu falar uma coisa pra vocês. Manda mensagem aqui no 3266-6095 pra você concorrer, portanto, a esse coturno no oferecimento da Diana, tá? Vai ser no sábado o sorteio, no programa Interligados com Águeda Maria. E, ó, você pode mandar a semana todinha mensagem aqui, ó. Manda mensagem pra você concorrer a esse coturno. Quero brinde Diana. Manda aí, ó. Quero brinde Diana. Quero brinde Diana para você concorrer, tá? E você que tem cupons em casa da promoção da Diana, levando seus cupons lá na Diana, você vai ganhar um copo da promoção, tá? Então, levou seus cupons. Tá aí, ó, você levou o cupom, tá em casa. Então, meu amigo, leva lá na Diana, leva lá minha amiga para você ganhar um copo, tá? Da promoção. Então, vambora!

0: Criança, se liga na programação. Valendo brinde, valendo prêmios da Diana. Quero o brinde, Diana, manda pra mim aí, tá? Alô, Antônio, fala comigo, Antônio.
1: Bom dia, César Augusto.
0: Bom dia.
1: Faz favor, toca pra nós aí, passando em Goiânia, hein? Mato Grosso e Matias, tá bom?
0: Todo vou passar em Goiânia.
1: Os amigos lá da máquina queimada lá, fechou? Um abração aqui com Deus, um ótimo dia, meu garoto.
0: Valeu! Hora certa, 9h23.

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3: O Edivan tá ligado com a gente aqui, tá bom? Obrigado pelo carinho da audiência. Olha, dia 2 de agosto tem no Sindicato Rural de Pontes e Lacerda, portanto, Baile da Rainha e Queima do Alho, tá? Vão ser unificados, hein, tá? E se tornar uma festa só, portanto, dia 2 de agosto é o Baile da Rainha e também Queima do Alho. Ô Silvia, tudo bem? Com você, quero o brinde de Ana, tá participando aqui também. A Nilce também, quero o brinde de Ana, também tá participando.
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3: Se liga na hora certa, 9h29.
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3: 9:38.

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0: Hora certa pra você.

0: onde você na boa com você, onde você estiver, se liga aqui, 9:54, 9:54 na programação. 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
0: Hora certa para você, 10 e 1 na programação. Vem chegando agora mais um sucesso para você.
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0: Diego e Vitor Hugo, Beijei a Cura.

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2: 10:07.
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5: Hora certa para você, 10h11.

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1: Você se liga na Conte FM às 10h17. 10h17 na programação Conte FM para você ligado com a gente. Muito obrigado pelo imenso carinho da sua audiência. Vamos seguindo por aqui. Mano Walter, é a participação especial da Claudinha Leite, então.

0: Salve de palmas pra Claudinha!
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3: Se liga na hora certa, 10h20.

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13: Se liga aí, 10h26. Bom dia, Rodrigo, meu amigo Rodrigo, ligadinho com a gente.
14: Fala, meu César Augusto, tudo bom?
13: Fala comigo.
14: Na audiência, hein? Qual é a coisa da Rússia? Toca pra nós uma moda aí, toca Fátima Leão. Proposta atualizada, tá? Toca pra nós, eu ofereço pra você na rádio aí. O nosso amigo Célio, o Dirceu e a Lei, tá? E o nosso amigo Anderson, Anderson Camargo, velho Gerardo, tá? Meu vizinho José Carlos, o Eurico, tá? O Clavão da Vida Bahia, o Nilson Nescau, tá? A dona Célia, minha irmã Sibeli, vai ter uma fazenda Folha Linda. Vamos ter uma audiência, hein? Tudo vizinhança aqui. Toca pra nós aí essa moda aí, tá? Eu tô aqui tomando um ouro passado no saco. Tchau, obrigado, hein?
13: Beleza, meu amigo, abração especial pra você. Alô, sou Pedro Cabeludo, lá na Vila Guaporé, ouvindo a programação todo dia, inclusive meu amigo Zé Fernando, cara ajeitado, cara diferenciado, meu amigo, meu irmão, tá lá, né, acompanhando o trabalho. O seu Pedro Cabeludo mecânico tá bem de bem com a vida, ele lá só trabalhando, e o Zé Fernando não faz pissuruca nenhuma, rapaz, né? Ainda, coitado do carro do seu Lazinho, né? O Zé Fernando estraga e depois tem que levar pro seu Pedro Cabeludo aí arrumar, né? Mas é isso aí, uns arrumando e o outro bagunçando, né?
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6: 10:41.

0: 10h51 na programação Conte FM. Você se liga aqui.
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0: Hora certa pra você, 10h51.

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1: Se liga aí, 10 horas mais 52 minutos, 10 e 52 na programação. 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Um abraço para Águeda. Ó, Águeda é aqui da rádio. Um abraço para a Érica, né? Aqui a mulher mandou aqui, ó. Bom dia, Águeda mandou aqui a... Mandou pra nós aqui no zap, eu confundi as bolas aqui. Mas é isso aí, abraço pra toda a equipe, a Erika, trabalhando e ouvindo a Conte lá na Garbos.
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4: A hora certa para você, 10h55.

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2: Sabe o que é pior? 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
0: 11:02.
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0: 11:02 na programação.
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0: 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Vem chegando Direitos Iguais, de Simone Mendes.

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2: 11:18.

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13: 11:23.
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11: 11:42.

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0: Muito bem, às 11 horas mais 54 minutos, no oferecimento do Favorito Supermercado, a gente segue por aqui, tá? Com muita música legal o dia todo e até amanhã de manhã, tá? Então fique ligado aqui na programação e eu vou ficando por aqui agradecendo a Deus Pai Todo-Poderoso, Criador, por mais um bom dia. Prometo estar de volta amanhã, se assim Deus Pai nos permitir, tá bom? Pela luta do dia a dia que parece não ter fim, eu sempre agradeço a Deus Pai por tudo que faz por mim. Eu sou César Augusto, pode me chamar de amigo. Vem aí a Leile Vilela, daqui a pouquinho, no comando, portanto, aqui de mais um programa. Toca aí pela Conte FM, é já já. Leile Vilela com vocês, tá bom? Fiquem todos com Deus. Tchau!
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3: 12:00.
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21: 12:07.

segunda-feira, semana começando e claro que a gente tá aqui fazendo essa festa maravilhosa com você. Deixando cada minuto mais especial nesse dia 6 de julho de 2026, tá no ar o nosso Toca Aí. Com muita música boa, assim, depois de uma derrota do Brasil, daqui a pouquinho a gente vai falar sobre isso. Mas assim, cara, só pra dizer pra vocês que a semana tá começando, só pra dizer pra você que não é porque não tem Copa do Mundo que a nossa vida acabou, não é? Vamos continuar vivendo aqui, claro. Já vai seguir a gente na rede social, @radioconte, @cleidecoelho.voz e @radioconte, mais o nome da cidade onde é que você tá ouvindo a gente, pra estreitar melhor essa nossa amizade, esse nosso relacionamento. Ó, a direção-geral do Grupo Conte, do Dr. Rodrigo Barbosa, conectando comigo e com você a maior rede de rádios do estado de Mato Grosso, pra deixar cada minuto ainda mais especial, não é? Posso começar aqui, produção? Tá autorizado? Ah, então tá bom. Então bora começar aqui, porque essa segunda-feira tá muito especial. É 6 de julho, já passamos a metade do ano, estamos no segundo semestre e a gente vai fazer aquela festa muito incrível aqui com você, melhor ouvinte do mundo. Pode aumentar o volume. O nosso Toca Aí tá no ar, vem!

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1: 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Olha, gente, eu sei que pra muita gente ontem, domingão, não foi um dia legal. A gente passou um perrengue danado, né? No Brasil, jogando aí contra a Noruega. Levamos mesmo, assim, o caminho da roça, porque, assim, não teve salvação. Tivemos muitas oportunidades, mas daqui a pouquinho a gente vai falar sobre isso aqui na nossa programação. Pera aí.
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3: 12:36.

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16: 12:40.

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7: 12:46.

apresentadora Sabrina Sato divertiu os seguidores dela agora no último final de semana ao revelar qual seria o nome do bebê que ela espera, né, caso fosse menina. Isso porque alguns internautas já acharam, né, as sugestões da mãe um pouco mais inusitada. A mãe da Zoe, que já não é um nome muito simples, né, acabou ali dando algumas informações de como seria, se fosse menino ou menina e tudo mais. Ela falou que poderia ser José, Maria.

da primeira filha, é Zoe. Ela falou, ó, pode ser Nirvana, Mina, Graça, Musa, Grai, tudo isso pode ser nome. Todo mundo falou, gente, que nome feio, né? É isso, gente, cada um bota o nome que quer no filho, né? É isso, bora de música.

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1: Meio-dia e 52.
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1: Boa tarde pra você.
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Como que tá a sua segunda? Como é que tá? Como que tá? Como é que tá? Bora, bora, gente! Segundou por aqui, hoje 6 de julho de 2026, a melhor vibe da semana. E eu toco aí, né? Das 13 às 15 horas com Leile Vilela. E você já tá curtindo aí, ó. Justin Bieber, Beat the Beat, pra você aí. Cê tá doido, papai? Segundou, hein? Depois de um ataque do Holland, porque não foi nem a Noruega, foi o Holland, né? Foi o Holland, porque, menino, passaram o Holland no Brasil e virou uma bagaceira. Você tá doido, menino? Mas os meninos é bom, hein? Foi 2-1 só, né, gente? Mas é bom demais, viu? O Brasil ainda jogou bonito. Porque, pela minha concepção, menino, era pra ter ficado uns 4-0. Se aquele Holland pega na bola antes, nós virava sacolada, menino! Você tá doido? Segundou. Bora, bora. Toca aí no ar a partir de agora, 13-3. Já fala pra mim aí como é que foi seu final de semana, se foi top, se não foi, meu, foi top demais, né? Galera tá perguntando aí, Leile, que história é essa aí? Você coloca as coisas nas redes sociais, fala aí, o goleiro deixa. Menino, posso contar não, é segredo. Nossa senhora! Bom demais no mundo. Beijo pra vocês, abraço aí. Abraço pra galera aí que gosta demais de futebol, pros goleiros aí, né? Pra galera aí de Ponço Lacerda. Abraço pra toda a galera do Uber aí, a galera aí dos Lava Jatos também. Abraço pra vocês aí, meninos. Bom trabalho. Voltando tudo ao normal, né? Ripa na chulipa. Coloca o capacete que lá vem pedrada. Começou! Pá! O dia que eu mais gosto. O pessoal fala assim, ah, eu gosto da sexta-feira. Rapaz, eu gosto na segunda, porque eu tenho tanta saudade de vocês, que aí quando chega segunda, eu não vejo a hora desse trem começar, menino. Você tá doido?

já que já vem chegando o rodeio aí, né, gente? Mês que vem, né? Bora então já começar com a primeiraça aqui? Ana Castela, mamãe, não deixa seu filho ser cowboy, porque já tem festa demais, já tem homem demais, já tem rolo demais. Você tá doido? Bora!

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1: Você tá curtindo aí, olha, na Conte, Bruno e Barreto, Texana 37, já chegando pra você aqui, ó, Raquel Teixeira, desse modelo. Aqueles carinha dos anos 90, ouve, escuta a música dos 90, não tem? Rapaz, então é bom.

E aí, curtiu? Tá curtindo? Tá curtindo? Toca aí. 13h17 aqui na conta, chegando mais um agora pra animar aí. Ludmilla, hoje. Será que é hoje? Hoje. Você não me escapa. Hoje, vem que a festa é hoje. É doida, hein? É?

0: É hoje, gente, segundo Doug na Conte.
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0: 13h20, atualiza o reloginho aí, hein?

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0: Bora, bora, gente! O Toca aí tá no ar, né? 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
0: 13h26, aqui na Conte. Chegando pra você, Ed Sheeran, BBB, pra você aqui na Conte. Já vem aquelas ragatanga aqui, hein, rapaz.

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4: Toca aí, está no ar, 13h41.

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6: 13h47. Chegando pra você, Calvin Harris e Ellie Goulding, Miracle, aqui na Conte 1347. E o WhatsApp tá gritando, você tá doido? Hoje é segunda-feira, hein? Dia de revisar o final de semana. Fofoca tá brabo.

0: Bora, bora, porque aqui é Conte 1357. Abraço super especial aí pros meninos lá do Lava Jato Silva, que a galera hoje lá, menino, tá doido. Os meninos, ó, Brasil perdeu ontem. A galera não foi trabalhar cedo, né? Foi trabalhar mais tarde, né? Agora estão lá lascados. Eu acho é pouco pra vocês. Isso é porque o Brasil perdeu. Se o Brasil ganha, os meninos lá do Lava Jato têm que ficar 3 dias trabalhando de moito na conserva. Que nada, né, meninos? Bom trabalho pra vocês aí, hein? Trabalho em excelência aí. Qualidade mesmo. Você tá doido? Menino, lava meu carro. É. Abraço pra vocês, trem. Abraço aí pra toda a galera da VF Gomes também. Galera trabalhando aí segunda-feira. Tem um povo aí meio esbagaçado, né, Ronialt? Fala comigo aí. Ronialt hoje tá só metade da moela. Porque o fígado foi embora. O coração esbagaçou esse final de semana, né, Rony? O cérebro ficou lá no pagode. As pernas ele não sabe nem onde perdeu. Tá só metade da moela. Uai, Leile, mas ser humano não tem moela. Tem, porque eu acho que o do Rony sobrou só a moela. Abraço pra você, Rony Alt. Beijo. Até outra hora. Abraço também pra galera lá do Poço de Molas Carretão. A galera lá trabalhando lá, gente, no pesado. Porque é assim, né? Super abraço pra você aí. Abração aí pra galera lá da comunidade São Pedro também, que esse final de semana, menino, teve almoço, quermesse final de semana passado. Teve bingo ontem aí, durante o almoço. Abraço pra vocês aí. Parabéns aí pra toda a galera que trabalha aí, ó. Junto, grudado, agarrado, viu? Abraço pra vocês aí, pra toda a galera aí do Jardim Bela Vista, toda a galera aí do Residencial Vera, Residencial Glória, Flores da Serra, Jardim União, a galera lá do condomínio, tem uma galera lá do condomínio, gente. Vocês acham que os ricos não escutam nós? Não escuta? Escuta, porque ela tá cheia de pedreiros, os pedreiros escutam nós, eles escutam também. Abraço pros meninos lá do condomínio! Um abraço aí pra toda a galera aí do Novo Horizonte também, galera da Morada da Serra, Vila Guaporé, já bora ouvir o áudio do Gilberto aqui, né? O Adilson, abraço aí, Adilson. Adilson, eu não mudei seu nome aqui ainda, Adilson. Ainda está aqui, ó. Adilson do Sicoob. vou mudar. É da Secretaria de Planejamento, é isso, né, Adilson? Eu acho que é, né? Se estiver ouvindo, fala pra mim aí, pra mudar esse contato seu aqui. Tá, Adilson do Sicoob ainda. A Angra Pereira, lá de Nova Lacerda. Abraço, Angra, pra você. A Célia de Oliveira. A Célia mora ali nas proximidades ali do Hospital Vale do Guaporé. Que bairro que é esse aí, Célia? Fala comigo, que bairro é esse aí? Pra mim falar com você aí. Abraço pra você aí, Célia, pro Rodrigo também. O Rodrigo manda sempre pela manhã aqui, gente, já a foto aí, um videozinho aí do pretinho passado no saco, né? É isso, né, Rodrigo? É pretinho passado no saco, ouro passado no saco, uma coisa assim. Ele fala, é o café, gente, é o café. Vou falar a verdade pra você. Tem café feito no filtro, né, coado no filtro, tem café feito na máquina, tem café todo dia, gente, mas aquele café coado no saco, como diz aí o Rodrigo, né, aquele do cafezinho, coador de pano, menino, aquilo é bom demais. E o meu patrão, Antônio Luiz, ainda é enjoado, gente. Vou contar um segredo pra vocês. O Antônio Luiz tem um fogão de lenha lá na casa dele que não come nada amanhecido, né? Ele compra o grão, torra, sabe? Ele torra pra ficar natural. E aí depois ele moe, gente, no moedor. Pensa num café top. Mas ele toma só lá na casa dele. É, nós não bebemos desse, não. É, nós bebemos do bom também. Nós bebemos café do Quincas, né? Nós bebemos brasileiro, nós bebemos outro aí, favo de mel. Mas aquele dele lá é dele. Mas pensa num café top. Pensa num trem cheiroso. Eu lembro lá. É porque quando nós era criança, né? Que nós quase nem sabia que nós era menino. Aí tinha uns café top desse, né? A Célia passou por aqui. Beijo, Célia. Fala comigo, Célia de Oliveira. Onde é que você tá? Fala comigo.
1: É o meu bairro, é Centro. É perto da Santa Casa que eu moro.
0: Aí é Centro, Célia? Ué, achei que aí não era Centro mais, não. Achei que Centro era ali onde mora minha mãe, que minha mãe mora ali perto do Favorito, ali é Centro, né? Mas tem uma galera aí que mora no Centro, não sei no Centro da onde. A Célia mora lá perto do Hospital Vale do Guaporé. O nosso amigo Goiano chegou por aqui. Fala comigo, Clodoaldo Carneiro.
2: Boa tarde, Leila.
0: Tarde.
2: Leila, roda pra nós aí. É, Forró Boys.
0: Tá bom, Forró Boys. É, isso aí. A Silvia Regina Ferreira chegou por aqui. Beijo, Silvia. Abraço pra você, trem. O Antônio passou por aqui. Fala comigo, Antônio.
3: Boa tarde, Leila. Tudo bom?
0: Tudo bom, meu amigo.
3: Toca pra nós aí. Meu amigo bonito que eu vi lá no sítio. Estrela. Na máquina queimada. É que eu vi Leiteiro Ganancioso.
0: Leiteiro
3: Ganancioso. Só que essa noite, Adoro Sampaio, fazendo com a Rosa, tá bom? Muito obrigado. Um ótimo dia, ótima segunda-feira. Com Deus, tudo de bom. Um abraço.
0: tudo de bom pra você também, meu amigo. Olha ele ouvindo ali, ó, no 12, no 14, o radinho lá na obra, irmão da lua. É isso aí, hein? Já vem aí, leiteiro ganancioso. Menino, será que é aquele um que coloca água no leite? Né não, né? Boa tarde, Fabíola. Ainda estamos por aqui. Foi top, foi bom quanto durou. Bora começar tudo de novo. É verdade, né? Essa Copa do Mundo aí pra nós tá igual dia de pagamento, né? Quem recebeu sexta-feira hoje já teve que começar tudo de novo, porque o dinheiro já acabou faz hora. Ele demora um mês inteiro pra chegar na conta, com 10 minutos, se ele assustar, ele já nem lembra mais que eu tenho ele. Mas eu tenho uma raiva disso. Bate na gente o mês inteiro, com meia hora ele vai-se embora. Trem desenchavida é pagamento.

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3: 2:03 aqui na Conte. 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
1: 14:10.
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1: Chegando pra você, Conde do Forró aqui na Conte, romance.

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0: Vivi deixou no temporal.
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2: 2:19.

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6: 12h25. Chegando pra você, Simone Mendes, Direitos Iguais.

0: Uma salva de palmas, Murilo Ru.
1: Valeu, Goiânia.
2: Valeu, Murilo.
1: Que delícia, tamo cara. Junto. Tem que respeitar.
0: Que é isso.
1: Moda boa, que moda boa, que moda boa.
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5: Bora, bora, gente! Aqui é Conte, 2h35 aqui na Conte. Eita, parece que esse relógio tá quebrado. O negócio tá passando ligeiro demais, menino, esse horário. A Nadir chegou por aqui, né, Nadir? Fala comigo aí, Nadir. Bora ouvir a galera do Zap aqui? Porque a galera que tá falando, leile meu áudio, leile eu. Então, peraí, bora ouvir então, né?
6: É, Lilo, tô muito triste que o nosso Brasil perdeu.
5: É, Nadir?
6: É, meu Deus. Ah. Ele tá tão, eu mesmo fiquei tão triste.
5: É.
6: Fazer o quê?
5: Fazer o quê, né, Nadir? Pois é, nós tá tudo ferrado agora.
6: Como diz Lila, nós perdeu o jogo, mas não perdeu Deus.
5: É verdade.
6: Deus está com nós.
5: Uhum, verdade. Deus é bom, né, Nadir? Deus é maravilhoso, ele sempre nos cuida, sempre nos cura, né, sempre nos fortalece, sempre tá segurando a nossa mão, né, porque nós somos falhos, né, nós somos muitos falhos. A gente vangloria tantas coisas, tantas pessoas, né, elogia tantas situações e na hora do choro, ai meu Deus, né, mas é assim mesmo, uma coisa de cada vez, uma vez de cada coisa, né, e vai assim. E agradecer a Deus simplesmente por cada dia, né? Porque aquele de ontem, se fosse realidade, ele não era passado. Bora! O Lúcio Flávio passou por aqui. O Lúcio tá lá no Rio Branco curtindo a gente pelo aplicativo, né, Lúcio? Fala comigo, meu amigo. Boa tarde pra você.
7: Boa tarde, Lady Joy.
5: Boa tarde. Casca de bala.
7: Casca de bala. Passa pra nós ouvir aí. Pega o Guanabara e vem.
5: Pega o Guanabara.
7: Pra todos que estão na escuta do programa.
5: Tá bom, meu
7: aqui
5: amigo.
7: No aplicativo, tá curtindo bom. A programação. Tamo
5: vou,
7: junto.
5: Vou é pegar nóis. O Guanabara e vou ir te visitar, viu, Lúcio? É em Rio Branco, né? Vou ir te visitar. Rio Branco aqui, Mato Grosso, hein? Tem lá no Acre, não, tá? Vou pegar o Guanabara e vou ir te visitar, viu? Mês que vem, Lúcio. Mês que vem, eu prometo. Mês que vem. É, mês que vem, né, Lúcio? Você tá sabendo, né? Mês que vem. Bora, bora. O nosso amigo Rato chegou por aqui. O Rato é a sua manilha de animais. Matilha de animais, né, gente? Fala comigo, Ratinho.
8: Beleza, boa tarde.
5: Boa tarde, meu amigo.
8: Tá na escuta aqui, escutando a rádio aqui. Pedir pro seu amigo aí, se não fala um alô pra nós aqui. Manda o Thiago John aí. Doido pra fazer o mal.
5: Doido
8: manda pra nós aí. Oferecer pros nossos coleguinhas aí.
5: Nossa senhora, manga com ovo. Menino do céu, você tá muito doído, menino. Vocês vai mais de gavazinha aí, que hoje só é segunda-feira, menino. Bora aqui com a primeiraça aqui, o Washington brasileiro. E aí nós já vem aí cutucando. Bota a primeira, a segunda e nós já vem com manga com ovo. Bora! Ih, eu acho que o rato quebrou o botão aqui, hein, rato? Não tá querendo ir não, rato. Tá querendo não. Ei, rato, sei não, hein? Sei não. Eu acho que o rato quebrou o botão da música aqui. Não, oh, meu Deus do céu. Ô, rato, não vai dar certo não, hein? Essa manga com ovo não, menino. Bora procurar aqui. Doido pra fazer o mal. Pra ver se nós faz o mal aqui do outro lado aqui. Porque essa manga com ovo deu B.O. aqui. Mas já, já nós achamos ela aqui, né, gente? Mas boa tarde pra você que tá conectado da Conte 95,9, conectado pelo aplicativo. E você que tá pelo aplicativo, o Gesley, o Paulo Henrique, o Edivaldo, toda a galera aí, o Alerson também, o Nilson, o Rodrigo, a Paula, o Pedro, toda a galera aí que tá conectado aí, a Vanessa Sabino, galera conectada aí na Rádio Conte pelo aplicativo aí, lá em Somerville, Fall Healer, o Gesley também lá em Boston, a galera aí em Massachusetts, a galera aí conectada, o Neusandro também lá em Portugal, um abraço pra você aí, meu amigo. Bora curtir então, manga com ovo aqui, Thiago Jonathan, porque hoje é segunda-feira, nós tá doido pra fazer o mal.

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0: 2:47.

chegando agora aqui o cachorro mais fofoqueiro do mundo aí, né, gente? Lá pra galera da Ampla Terraplanagem. Cuida dele, hein, Leila? Pra ele não te derrubar. Pois é, o Pituco, Teodoro Sampaio.

E com I Like I Do, bora despedir aqui, né? Super abraço pra galera aí, 12h51 aqui na Conte. Abraço pra você que passou por aqui hoje. O Silvio e a galera lá da Ampla Terraplanagem. O Totinha e os meninos lá da VF Gomes. Abraço pra vocês aí, meninos. O Lúcio Flávio, diretamente lá do Rio Branco. Isso mesmo, meu amigo, isso mesmo. Isso mesmo, abraço pra você. A galera lá da construção também, o Rato, o Nildo, o David e todos os meninos aí, o Rasgadão, como diz eles aí, né? Abraço pros meninos, o Jonathan e todos os meninos também lá da galera dos Pedreiros Sem Colher, galera trabalhando lá na Barra do Marco, outra galera trabalhando lá em Vilhena, abraço pra vocês, a Nadir Alves Dutra, o Goiano, que é o Clodoaldo, a Célia de Oliveira, abraço pra você, nega, a Silvia Regina passou por aqui, o Antônio, toda a galera aqui, o Danilo da Cruz Campos passou por aqui, o nosso amigão aqui, deixa eu ver aqui, o Wildes de Freitas, abraço pra você, menino. Abraço especial pros meninos também lá do Centro Automotivo Martinelli. Abraço pra galera também lá da Moncar Autoelétrica, em nome aí da Cris, do Monstrinho, de todos os colaboradores aí. Os meninos também lá da DNA Autoelétrica, abraço aí, Kennedy, Johnny, toda a galera aí que tá trabalhando aí, gente, ó, pegando no pesado segunda-feira, hein? Abração super especial para as meninas lá da Martinello, do Centro e do Bela Vista. Galera lá do Super Mais, açougue do Super Mais aí, o Alexandre Pachuri e toda a galera aí que tá trabalhando aí lá no açougue do Super Mais e curtindo a Conte. Abraço também para as meninas, a Madalena e todas as meninas lá do Prazeres do Animal lá no Pet Shop. Abraço para as meninas lá da Atende Tudo. Galera aí da Gazin, do Centro e Bela Vista, Maurício, Gesita e Tuelo. E todos os colaboradores aí das lojas Gazin, super abraço pra vocês. O Gilberto, a Fabiola Jara também, lá do Ateliê Luluzinha. A Quitéria, a Solange, abraço pra você, Solange. Super beijo pra você, minha amiga. Tá pintando pano de prato hoje? Hoje você tá sossegado. Tá não, Solange? Hoje tá sossegado, né? A Nilce, o Ed Fabri, a Adriana, abraço. Um abraço super especial aí também pra Fabiele, abraço também. Abraço super especial pra nossa última ganhadora aí, ganhou a camisa do Brasil ontem, né? E assistiu aí o jogo uniformizado, mas acabou, né, gente? A promoção acabou, o Brasil não ganhou, então acabou, né? Abraço pra Dona Elisete, a Lorete, o Silvio, o Geraldo Dan, o Valmir Rodrigues, a Dona Maria, lá no Seringal. Um abraço pra vocês aí, boa tarde. Gente, vamos embora. Chegando pra vocês aqui, Guilherme Benuto, Matheus e Caon, esse BO é meu. Será, papai? Será? 2h53, amanhã eu volto aqui com mais toca aí pra você. Super beijo, obrigado aí pela participação de cada um de vocês. Amanhã eu aguardo vocês aqui no Terção da Conte. Hoje, segunda-feira, 6 de julho de 2026. Tchau pra vocês, super beijo. Já chegando aí, Célio Fernando, movimentando a sua tarde aí até as 19 horas. Convém com a gente. E no mês de agosto, super surpresa aqui na Conte, hein? Vem chegando novidade na Conte pra você. Fique aí, ó, sintonizado e antenado na Conte. Tem muita coisa boa chegando aí. Eu sei que você vai se amarrar na nova programação da Conte. Beijo, tchau, fui!

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12: Confira a hora certa, 15 horas e 4 minutos.
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É, aquele boa tarde, tô chegando, e aí, tá tudo bem? Hoje é segunda-feira, segundo aqui na Conte. Boa tarde, meu amigo, para você que tá no sítio, na chácara, na fazenda, para você que tá sintonizado no seu carro, no centro, trabalhando, todo mundo trabalhando na segunda-feira. Graças a Deus, começando mais uma semana com muita paz e muita harmonia, né? E muita fé! Alegria? Ah, não podemos deixar de alegria, de ser feliz, né? Um pouco, né? Decepcionado com a derrota do nosso Brasil, né? Mas vida que segue, vida continua! Que vem a próxima, né? É, meu amigo, a gente ganha, a gente perde, é assim mesmo a vida, tá? Agora são 15 horas e 6 minutos, boa tarde pra você que tá na sintonia, curtindo aí a programação da Conte, onde você estiver, tá? No sítio, na chácara, na fazenda, você que tá no seu carro também pega na estrada, aquele boa tarde! Boa tarde pra você que tá da região de Ponta da Serra, né? Pra você aí da região de Mato Grosso, todo Mato Grossão, ô Mato Grosso! E pra você do nosso Brasil, que tá ligado aqui na Conte, tá? Vamos chegando com a primeiríssima dessa tarde, vou trazer o Skank. Vamos fugir, boa tarde! Boa tarde!

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1: É aquele boa tarde pra você que tá na sintonia, 15 horas e 16 minutos, minha amiga Célia tá na sintonia, nosso amigo Silvio, alô Silvio, tudo bem com você? Como é que tá as coisas por aí, tudo na paz, meu amigo? É, tá lá na terraplanagem, curtindo aqui a 95, um abraço pra você, tá? Obrigado pela audiência, hein? Um abraço pra você que tá na sintonia também, um abraço pra todo o pessoal que tá ligadinho, curtindo a 95. Manda seu zap aqui no 3266-6095, que eu tô por cá, tá? Até às 19 horas hoje, nessa segunda-feira gostosa. Manda aquele alô especial pra você que já tá no comércio, trabalhando, o pessoal trabalhando no comércio, nos mercados, na loja. Pra você que tá no centro da cidade, nos bairros. Ô! Tamo por cá, viu? Animado demais, feliz? Opa, lógico! Tamo com vida e saúde, graças a Deus. Só agradecer a Deus por isso, né? Vamos chegando com música pra animar sua tarde. Vamos chegando com Tchan, Geração 2000 pra você na sintonia. Recordando Tchan na cor.

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3: Confira a hora certa, 15 horas e 20 minutos.

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9: Confira a hora certa, 15 horas e 26 minutos. 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É, agora são 15 horas e 26 minutos para você que tá na sintonia Conte. Obrigado pela audiência, tá? Mandando aquele alô especial pro Adão. Alô, Adão, tudo bem? Trabalhando, vendendo picolé? Ligadinho aqui na Rádio Conte. Aquele abraço, Adão. Obrigado pela audiência, tá? Olha quem tá na audiência também, toda a galera da Moncar. Alô, Monstrinho. Um abraço para vocês aí. Obrigado pela audiência também, meu amigo Divino, lá na Bike Shop. É, alô, Divino. Um abraço para você e pra toda a família aí, tá? Pode continuar mandando seu zap e participando aqui com a nossa programação, tá? Vamos trazendo música. Olha só quem tá sintonizado com a gente. É, o pessoal lá, o Silvio. Alô, Silvio, tudo bem contigo, meu amigo? Ele tá lá na Terraplanagem, né? Lá na Ampla, MCI, lá na G3. Um abraço pra você, meu amigo. Ele tá pedindo música aqui, ele pediu a música Tu Tá Querendo. Vou tocar pra você, viu? Tá chegando pra você o Cachorrão do Brega, aqui na Conte. Boa tarde!

Agora 15 horas e 29 minutos, você curtia o Cachorrão do Brega. Rapaz, tu quer o véi? Você tá doido, essa é animado, hein? Um abraço pro Silvio, toda a galerinha curtindo a programação. Obrigado aí pela audiência de sempre, tá? Vamos chegando com mais música. Eu vou trazer agora a música do Gustavo Mioto, novo, sozinho, com participação dele, Murilo Rufi, na Conte.

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0: boa tarde pra você. Você curtiu aí Cleiton Romário e Luan Santana? Namorando ou não?
1: Namorando!
0: Linda demais! Uma ótima segunda-feira que pra você que tá na sintonia. Obrigado pelo carinho, viu? Vem com a gente!
2: Essa moda, rapaz!
0: Já mandando aquele alô especial pra você que tá na sintonia nessa tarde gostosa, pessoal aí, meu amigo Antônio tá na sintonia, né? Meu amigo Antônio tá ligadinho, curtindo aqui a 95, a Conte. E aí, Antônio, boa tarde, tudo bem?
3: Sério, boa tarde, meu amigo, tudo bom?
0: Bom, rapaz, graças a Deus.
3: Pra você.
0: Obrigado.
3: Toca pra nós, Gustavo Lima, ponto X, fazendo um favor. Toca essa Madonna pra nós aí, fazendo um favor, beleza? Um abraço aí com Deus.
0: Beleza, meu amigo? Pra você também, um abraço especial aí, ótima tarde, tá? Bom trabalho. Agora 15 horas e 37 minutos, você pediu e tá chegando aqui na Conde. Chegando o Gustavo Lima. Pra você que tá aí ligadinho, esse é o embaixador.
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3: Confira a hora certa, 15 horas e 40 minutos.

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15: Confira a hora agora, 15 horas e 44 minutos.

aquele boa tarde pra você, 15 horas e 44 minutinhos aqui na Conte, pra você que tá no trabalho, tudo bem com você? Pra você que tá no seu carro, ligado aqui na Conte, tá pegando a estrada, pra você que tá na fazenda, no sítio, na chácara. Seja bem-vindo, me fala como é que você tá, tá tudo bem contigo? Mir maravilha, tá? Eu espero que sim, hein? Rapaz, depois de ontem o coração, né? Quem tem problema aí do coração, tá tudo bem, né? Nossa senhora! Ê, Brasil, hein? Rapaz, decepção, né? Mas é assim mesmo, né, gente? Vamos que vamos! Daqui 4 anos tem mais Copas, mas daqui 4 anos vamos torcer de novo, né?

É agora 15 horas e 54 minutos. Você curtiu aqui na Conte? Ela, Britney Spears. Oh! É um remix legal aí da Britney, hein? Olha que legal. Pra você que tá na sintonia, gosta. Clima gostoso, segunda-feira, segundo. Seja bem-vindo, tá? Pra você que tá na sintonia, ligadinho, curtindo a 95, aonde você estiver, ó. Ligadinho, sintonizado na 95. Vamos chegando com mais música, eu vou trazer agora pra animar sua tarde. Chegando eles, Barões da Pisadinha, Esquema Preferido, boa tarde. Alô, seja bem-vindo.

0: Agora 15 horas e 58 minutos pra você aqui na Conte. Sejam bem-vindos!
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0: Confira a hora certa, 15 horas e 58 minutos.
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3: Confira a hora certa, 16 horas e 5 minutos.
4: Boa tarde pra você.
3: Agora 16 horas e 5 minutos, mandando aquele boa tarde para todo o pessoal da região, ligadinho, pessoal de Jauru, pessoal aí do Vale de São Domingos, boa tarde para vocês, tá? Quem tá na sintonia também, o pessoal ligadinho com a gente na região, né? Figueirópolis, pessoal da Máquina Queimada, pessoal de Adrianópolis, meu amigo Nelson Muniz tá sempre na sintonia. Alô, Nelson, boa tarde para você, tá? Quem tá na sintonia, o pessoal também da região ligada aí em Vila Bela. Dona Maria Gama, boa tarde, minha amiga, tudo bem? Mandar um alô especial para todos que estão na sintonia, curtindo a 95, né? Nosso amigo Lúcio Flávio tá sempre ligadinho também. O Filó lá no Jardim Morado da Serra. Alô, Filó, tudo bem? Só na paz? Filó tá de férias. O que é férias? Né? Que é férias prolongadas aí? Ei, Filomena, aquele boa tarde pra você, meu amigo. Obrigado pela audiência. Você e Adelaide ligadinho aqui na Conte, tá? Quem tá na Conte ouvindo também a nossa programação é meu amigo Purga. Alô, Purga, tudo bem, Purga? É o Purga, rapaz. Esse aí quando ferrou e coça, a tal da Purga é terrível, hein? 16 horas e 6 minutos, vamos chegando com música. Vou trazer aqui o Bruninho Barreto. Deixa eu conferir quem tá na sintonia. A dona Ieda tá oferecendo música, né? Um abraço aí pra ela, tá na sintonia. Tá ouvindo aqui a 95, nossa amiga dona Ieda. Vamos trazer aqui o áudio dela, né? Pra falar com a gente nessa tarde gostosa, né? Boa tarde, minha amiga, tudo bem?
5: Boa tarde, Célia Fernandes. É Célia Fernandes, né?
3: É eu mesmo.
5: Quero pedir a música, a próxima música do programa, qualquer um que estiver na programação aí, quero oferecer para o meu esposo Carlos, para todos que estiverem no estudo, para você e para todos os locutores e locutoras da Rádio Conde. E minha amiga Elisângela.
3: Beleza, minha amiga, aquele abraço para você, uma ótima tarde, tá? Tá chegando o Bruninho Barreto para ela, a participação aí do Bruninho Barreto, né? Ah, essa moda é legal, hein? Sou eu na vida, aquele boa tarde pra você.

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2: 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Confira a hora certa, 16 horas e 14 minutos.

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Agora 16 horas e 18 minutos, você ligado, sintonizado com a gente nessa tarde gostosa, segunda-feira pra você que tá na sintonia, né? Olha, lembrando que hoje é segunda-feira, vamos ver aqui, conferir, hoje é dia 6 de julho, né? É, hoje comemora o dia aí da criação do IBGE em 1934. Vamos chegando com muita música, pode mandar sua mensagem no 3266-6095, que eu tô por cá, tá? Mandando aquele alô especial também pra quem tá na sintonia, o Silvio tá trabalhando, ê Silvio, tá trabalhando a máquina, rapaz, colocando aí, né, as manilhas ligadas aqui, mandou a foto pra gente, tá na sintonia, um abraço especial pra você aí, tá Silvio? Um abraço especial pra todo o pessoal da Vila Guaporé, o Baianinho, toda a família, ligadinha, a dona Quitéria tá na sintonia também, curtindo aqui a 95, um abraço pra todo o pessoal aí, tá? São 16 horas, 19 minutos aqui na Conte. Vou trazer aqui o Ferrugem. Olha, o cachorrinho. Participação do Thierry. Pra você que tá ligado, sintonizado na 95. Tá mandando aquele alô especial pra toda a galerinha bonita lá da Lockhart Shoes. Alô, Eduardo. Boa tarde pra você.

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1: Presta atenção nessa história que eu vou contar. 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
3: é, aquele boa tarde pra você. Agora 16 horas e 26 minutos. Vamos chegando com música. Vou trazer o Diego e Vitor Hugo. Beijei a cura.

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4: Confira a hora certa, 16 horas e 29 minutos.
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5: Sou o pastor Ricardo Stabile e este é o quadro Palavra de Fé. O dia nasce trazendo consigo uma nova chance, um sopro de vida, um cuidado renovado de Deus sobre cada um de nós. No silêncio da manhã, no ar que respiramos, nos pequenos detalhes que muitas vezes passam desapercebidos, há um amor constante nos sustentando. Nem todos os dias são iguais, e isto também é graça. Há dias leves, outros mais difíceis, mas em todos eles, Deus continua sendo fiel. Por isso, antes de qualquer coisa, escolha agradecer. Agradecer pelo que foi, pelo que é e pelo que ainda virá. Que o seu coração permaneça em paz, mesmo em meio às incertezas, porque quem confia em Deus nunca caminha sozinho. Que Deus abençoe, em nome de Jesus.
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na sintonia da Conte, tudo bem? Tudo beleza? Ótima segunda-feira pra você que tá ligadinho com a gente. Já mandando aquele alô especial pro meu amigo Gilmar Leandro. Alô, Gilmar, tudo bem contigo, meu amigo? Um abraço especial pra você, pra sua mamãe, toda a família ligadinha aqui na Conte. Quem tá na sintonia também, ligadinho, curtindo aqui a 95, pessoal do Uber. Alô, Uber! Meu amigo Marcelão, a Zainer tá sempre ligado aí, um abraço pra vocês, né? Cadê meu amigo Jomar? Alô, Jomar, faz tempo que eu não falo com meu amigo Jomar, tá sumido. Quem tá na sintonia também, ligadinho com a gente, é o Catarino dos Cachorros. Catarino dos Cachorros, como é que você tá, meu amigo? Tudo bem? Agora 16 horas e 37 minutos. Meu amigo Caio José tá na sintonia também. Um abraço pra você aí. Tá ligadinho com a gente. Um abraço pra você, tá? Meu amigo Gilberto. Ô Gilberto, tudo bem contigo, Gilberto? Vamos chegando com música. Eu tô trazendo agora Lauana Prado. Uísque Vagabundo. Brasil!

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2: Agora 16 horas e 42 minutos para você que tá na sintonia. Moda boa para você chegando aqui, né? Spirk, americano para você. A Yolanda.

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3: Confira a hora certa, 16 horas e 46 minutos.

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8: Confira a hora agora, 16 horas e 50 minutos. Aqui na Conte são 16 horas e 50 minutos, faltando 10 minutinhos para 17 horas. E aí, tá tudo bem? Ótima segunda-feira pra você. Já mandando aquele alô pra você que tá na sintonia no seu carro, né? Ligadinho na Conte. Manda seu zap aqui, participa com a gente no 3266-6095. Pede a sua música. Fala comigo! Mandando aquele alô especial pra quem tá na sintonia, meu amigo João, lá em São Domingos. Alô, João, tudo bem com você, meu amigo? Um abraço pra você aí, toda a família. Ligadinho com a gente aí na região de São Domingos. Na máquina queimada, meu amigo Jordão, grande Jordão, cantor Jordão, né? É, um abraço pra ele, um abraço especial pro Zé também, né? Todo o pessoal ligadinho, curtindo aqui a 95. Já mandando aquele alô especial pra você que tá trabalhando, o pessoal que tá no seu carro, sintonizado aí, pegando a estrada. Vamos pegando carona contigo aqui na Conte, hein? Vamos chegando com música, vou trazer aqui o Gabriel Valim. Levanta a cabeça, princesa.

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2: Confira a hora certa, 16 horas e 57 minutos.

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9: Confira a hora certa, 17 horas e 2 minutos.
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9: E nós tá por cá, aquele boa tarde pro meu amigo Rodrigão. Alô, Rodrigo, tudo bem, meu amigo? Um abraço especial pra você, tá na sintonia. Boa tarde pra você aí, né? Boa tarde pra você que tá na sintonia da Conte. Ligadinho, o pessoal também ligado com a gente, né? Lá na região do Coronel Ari. Boa tarde pra vocês aí, tá? Olha quem tá ligado também, o pessoal lá da Vila Matão, Dona Sebastiana. Tá sempre na sintonia aqui da Conte. Ô, Dona Sebastiana, tudo bem? Ah, deixa eu conferir aqui quem tá ligado todas as tardes também, né? Um abraço especial pra Fabiola. Alô, Fabiola, um abraço, minha amiga. Um abraço pra Solange também, ligadinha com a gente. A Adriana tá na sintonia também, um abraço pra ela. O Reginaldo, um abraço, Reginaldo. A Dona Elizabeth também tá na sintonia. A Lorete, um abraço pra vocês, tá? Quem tá ligadinho sempre é o Marcão Boiadeiro. Alô, Marcão! Meu amigo Ildomar, sempre trabalhando, ligadinho aqui na Conte. A minha amiga Santana. Ô, Santana, tudo bem contigo? Obrigado pela audiência, a nossa amiga Marlene Martins. Um abraço pra vocês aí, tá? Todo o pessoal ligado com a gente também, sintonizado. É a Vânia do Requeijão. A Vânia do Requeijão. Oi, Vânia, tudo bem contigo, minha amiga? Um abraço pra você aí, tá? Manda um alô especial pra galerinha lá da Quase Tudo, que fica com a... o som ligado direto na Conte. Um abraço pra vocês aí, tá? A minha xará Célia, um abraço, né? É a dona lá, gente boíssima. Um abraço pra vocês aí, com ligado na Conte direto aí, tá? Meu amigo Hélio, Elinho, lá da Vila Guaporé. Grande Elinho, um abraço pra vocês aí, tá? O meu amigo Gilmar Leandro tá na sintonia. Meu parceirão Gilmar, tudo bem com você, Gilmar? Um abraço pra você e pra toda a família, tá? Ele tá pedindo os Garganta de Ouro do Brasil e eu vou tocar pra ele. O milionário José Rico, saudoso José Rico, né? A majestade, a mulher. Pensa numa letra, pensa numa música bonita. Só o Zé Rico pra cantar e fazer uma dessa, né? Linda demais. 17 horas e 5 minutos na Conte.

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2: 17 horas e 11 minutos pra você aqui na Conte. Chegando no Labadão Internacional pra você.

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3: Confira a hora certa, 17 horas e 14 minutos.

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8: Confira a hora certa, 17 horas e 18 minutos.

Aquele boa tarde para você que tá na sintonia, obrigado pela audiência. E aí, tá tudo bem? Tudo na paz e alegria? Segunda-feira, segundou por cá. Ô, segunda-feira boa, hein, rapaz? Mais uma semana, graças a Deus, né? Essa semana aí promete ser maravilhosa. Se Deus quiser, viu, gente? Né? Se Deus quiser. Tudo que a gente vai, o sonho vai se realizar, tá? Só ter fé, muita fé, viu? Tá bom? 17 horas, 19 minutos, quem tá na sintonia é o pessoal da Garbo Center. Alô, pessoal da Garbo! Um abraço especial pra toda a galerinha trabalhando aí, né? Pessoal curtindo a 95, um abraço especial pra todo o pessoal que tá ligadinho com a gente. Pessoal da Pé Calçados também, né? Ah, tá ligado também todas as tardes com a gente lá, de radinho ligado, ouvindo a 95. São 17 horas e 19 minutos, falando em quem tá ligado na Conte, é minha amiga Lourdes. Ô Lourdes, tudo bem contigo, minha amiga? Olá, Célio, estou curtindo a Conte. Ó, que tarde animada, beleza, um abraço pra você também, minha amiga. Diz ela que tá por cá, né? Tá. Queria ouvir a música do Mato Grosso e o Matias, Tentei Te Esquecer. É possível? Lógico que é, ué. Já vamos tocar pra você agora na sequência, tá? São 17 horas e 20 minutos. Chegando o Matão. Essa moda é linda demais, hein? Manda lá pro Nerson Muniz. Alô, Nerson! Pra você também aí, pra família, hein?

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3: É aquele boa tarde pra você, 17 horas e 26 minutos. Seja bem-vindos. Chegando pra você, Felipe, Rodrigo, ignora.

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2: Confira a hora, 17 horas e 29 minutos.

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0: Confira a hora certa, 17 horas e 35 minutos.

Aqui na Conte, tudo bem? Eu tô por cá, já mandando aquele alô especial pra minha amiga Angra. Oi Angra, tudo bem contigo, minha amiga? Obrigado pela audiência, tá lá na região de Nova Lacerda, ligadinho com a gente, né? Um abraço pra você aí, tá? Boa tarde, Sérgio, tudo bem? Só modão. Opa, obrigado, minha amiga, só modão hoje, hein? Tá tudo bem com você? Como é que tá as coisas por aí? Tá tudo na paz, minha amiga? A minha amiga Célia já mandou um oi aqui, tá na sintonia, né, Célia? Ô, flamenguista, gente boa, hein? Um abraço pra você, a minha amiga Lourdes também tá em casa, ligadinha aqui na 95, a Fabiola, o Rodrigão. Alô, Rodrigão! Rodrigão, gente boa, hein? Como é que você tá, Rodrigo? Um abraço pra você, meu amigo, tá? 17 horas e 36 minutos, vou trazer uma moda animada pra animar a sua tarde, viu? Vamos trazer o Thiago Jonathan. Alegria ou na tristeza? É isso mesmo, viu, gente? É na alegria ou na tristeza? É a vida, meu amigo! Boa tarde pra você!

0: escolheu a roupa tá sempre indecisa. Com qualquer uma delas vai ser a mais linda.
1: Sim, ó.

Agora 17 horas e 43 minutos. Ah, pra você que tá ligadinho, sintonizado com a gente, hein? Ah, essa aqui ficou legal, ó. Remixada aí, Pablo. Porque homem não chora. Aquele boa tarde pra você.

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13: Confira a hora certa, 17 horas e 51 minutos. É, eu tô por cá nessa tarde gostosa, segunda-feira. Tudo bem com você? Eu tô maravilha, Mirdebom. Só não tá melhor porque o Brasil não ganhou ontem, né? Senão tá mais feliz ainda. Ó, na hora lá eu fiquei cabisbaixo, fiquei triste, né? É, mas a gente vai passando, né? Tô bem melhor hoje, mas ontem eu fiquei meio tristonho, meio triste, né? Quem não fica, né? Rapaz do céu, viu? O Neymar fez um gol no final lá, né? Mas já foi no finalzinho, não tinha jeito. Ai, meu Deus do céu. deixaram o loiro lá.

0: O tal do Raila, o Raila. Aquele loiro doido lá, menino, você tá doido? Duas bolas que foi nele, foi gol. Aí complicou tudo, né? Ai, não tinha jeito. Aí, meu amigo, a vaca foi pro brejo e ela atolou, viu? Ai, tem que rir pra não chorar, né, gente? E aí não teve jeito, o Brasil perdeu mesmo, né? Mas é assim mesmo, né, gente? Vamos culpar quem? Vai culpar o treinador, culpar a seleção, né? Vamos torcer que daqui 4 anos agora, nosso país aí, né? Que o Ancelotti, que eu acho que vai ficar aí. E ele conserta essa seleção aí, né? Coloca os caras pra jogar. Nosso menino Ney foi lá, mas o Ney, né? Tava meio machucado, recuperou. Ainda fez um gol ainda. O Neymar, não adianta a galera querer agora, a mídia querer colocar a culpa no Neymar. O Neymar não teve culpa nenhuma. Eu não ponho culpa a ninguém, entendeu? Foi a seleção, não teve tempo de treinar. Infelizmente que aconteceu isso. Um pouco de futebol que eu conheço, né? A seleção não teve tempo. O Ancelotti está pouco tempo na seleção. A seleção bagunçada. Vários treinadores, não ficava, né? Então agora é deixar o Ancelotti aí treinar a seleção e pegar os melhores, né? E pronto, não adianta culpar ninguém não, porque não vai adiantar. Adianta culpar o Casemiro, o Neymar, né? O Ancelotti, não adianta. Não adianta mais, já foi. Agora é torcer que a próxima Copa nós vem forte agora, né? Todos lá tentaram, né? Todos tentaram lá. Muita polêmica aí sobre o Neymar. Neymar, rapaz, você tá doido. Neymar fez um gol aí lá ontem ainda, porque eu acredito que o Neymar tivesse aí jogando, saísse jogando, o Brasil tinha passado, viu? Porque aquele pênalti lá, o Neymar não perderia, viu? Não perde. Já viu o pênalti lá que ele fez? O goleiro fez graça com ele, meu filho, e nem viu a bola onde entrou, né? Então é desse jeito aí. Vamos ver se sai outro Neymar aí, ver se o Vini... Ei, Vini! Tá faltando coragem, né, Vini? O Vini não teve coragem de bater o pênalti. Ê, Vini, viu? Você é bom jogador, mas tem que ter coragem, né? O jogador não pode, na hora... ficar com medo, não. Tem que ser igual o Cristiano Ronaldo, igual o Messi, igual o Neymar. Pega a bola e vai lá e bate mesmo. Não tem isso com ele, não. Se perdeu, perdeu, né? Agora 17 horas e 55 minutos, faltando 5 minutinhos para 18 horas. Aqui na Conte, meu amigo Evanildo tá na sintonia também. Ligadinho, corintiano, gente boíssima. E aí, como é que você tá, meu filho?
1: Ô, Sérgio Fernando.
0: Tudo bem?
1: Eu me livro da seleção, hein?
0: Você viu lá?
1: Não era para competir mais, não.
0: Você viu que situação?
1: A seleção da Copa. Só vai para perder, velho.
0: Já.
1: Livre, livre.
0: Nós não ganhamos Hexa, não, hein, rapaz? Tá difícil, hein?
1: Não, não era pra colocar mais seleção pra competir Copa mais, não. Tem que tirar. Não vale nada. Não, tem que mandar. Não era pra colocar mais competir essa seleção, não. Só passar vergonha.
0: É verdade, vergonha, meu amigo. Ontem, só livre, tristeza, livre, né?
1: Tô fora da seleção. Melhor você torcer pro time estranho que Brasil. Brasil só passa vergonha.
0: Ei, felizmente é isso, meu amigo Evanildo.
1: Ruim demais esse time, misericórdia. Ruim demais.
0: Tem que rir
1: pra esse Brasil, mas nunca.
0: Tem que rir pra não chorar, né, meu amigo Evanildo? Tá melhor torcer pro Corinthians eu aí, né, Evanildo? Um abraço pra você, meu amigo. Obrigado. Ó, quem quiser falar alguma coisa aqui, tá disponível, viu? Pode falar do Brasil aí, viu? Vamos falar, cada um tem sua opinião, né? Eu dou minha opinião e cada um tem a sua. O Evanildo falou dele, né? Cada um tem a sua. A minha opinião é essa, né? Seleção mal treinada, não tem o tempo, por isso. Mas vamos torcer pra próxima, né? Nós somos brasileiros, nós não desiste nunca, Evanildo. Vou trazer aqui o Eduardo Costa, essa é apaixonada, hein? Ainda tô aí, rapaz, essa é boa, hein? Pra quem tá ligadinho na Conte, pessoal das entregas, pessoal do Favorito entregando, né? Sintonizado aqui na Conte, boa tarde pra vocês, ó, quase boa noite!

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1: Confira a hora certa, 18 horas e 3 minutos.
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9: Confira a hora certa, 18 horas e 8 minutos.
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9: Agora é boa noite pra você que tá na sintonia, pra você que tá ligado aí na Conte, nessa noite gostosa de segunda-feira. Tudo bem com você? Por que por cá? Tá mil maravilha! Tô parecendo aquela notinha de... aquela verdinha assim, ó. Só faltou ela, hein? Ah, aquela verdinha pra ficar melhor, hein? Rapaz! Cadê o dinheiro? Onde tá ele? Vocês têm vida aí? Se tiver alguma nota que passou aí, você segura, viu? Agora 18 horas e 9 minutos, mandando aquele boa tarde pra quem tá na sintonia, pra você que tá no trabalho ainda, pra você que tá ligado. Pessoal da mineração, né? Mandar aquele alô especial pro meu amigo, né? O Rafael tá lá na mineração ligadinho. Um abraço pra ele, pra todos na sintonia aqui da Conte. Olha quem tá na sintonia também aqui é meu amigo Valmir Rodrigues. Como é que é a história, Valmir? Boa noite, meu amigo. Eu só penso o seguinte: se fosse pra seleção voltar ser um mundial, eu acho que poderia ter mandado o Palmeiras. Já resolvia. Ai, você não perdoou, hein, Valmir? É pros palmeirenses? Ó, os palmeirenses que estão ouvindo aí, ó, não vai gostar dessas ideias. Ai, ai, ai, viu? 18 horas e 9 minutos. Essa foi legal, hein? Eu vou trazer aqui o Panda. É, um popurri legal pra você. Não consigo te esquecer. Mil corações. Vamos ouvir o Panda aqui na Conte. 18 horas e 10 minutos. Canta pra nós, Panda.

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3: Confira a hora certa, 18 horas e 17 minutos.

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10: Confira a hora certa, 18 horas e 21 minutos.

0: Agora 18 horas e 22 minutos pra você que tá na sintonia, que voz, hein? É, nesse clima gostoso, pra você que tá sintonizado com a gente. Boa noite, seja bem-vindo, pra você que tá chegando em casa, né? A dona de casa já preparando aquela janta gostosa pro maridão. Pra você que tá na fazenda aí, ligadinho, curtindo nosso programa, né? Um abraço pra vocês aí. Ótima segunda-feira, tá? Olha quem tá na sintonia, minha amiga Célia, minha companheira de sempre, sempre na sintonia da Conte. E aí, Célia, tudo bem?
1: Boa tarde, boa noite, meu amigo Célio Fernandes. Também aqui por cá, Célio.
0: Eu?
1: Ê, Célio Fernandes. E o nosso Brasil, hein?
0: Rapaz!
1: Que vergonha pra esse Brasil, hein?
0: Rapaz! Não é bom nem comentar, né, minha amiga?
1: Como é que pode um negócio daquele?
0: Rapaz.
1: Ô, Célio, roda aí pra nós curtir aí. Tá ruim, mas tá bom.
0: Tá certo. Tá ruim, mas tá bom.
1: Eu ofereço pra você, pra todos daí da rádio. Ofereço minha amiga Angra, Nova Lacerda, pra Lia no Rancho 95. Pro Rafael de Oliveira lá na G3, pro Vasconcelo, Lobo Solitário. Todos de lá da G3 estiverem sintonizados. É, ofereço pra Juliana, pra Sofia, pra Alice. E pra quem tiver sintonizado aí, pro meu amigo Josias, passo ali da Morada da Serra, e quem curtirem com nós. É a Célia, tchau, obrigado, tenha uma boa noite. Bora, estou por cá.
0: Sempre, minha amiga, 18 horas e 24 minutos. Já vou tocar pra você. Tá ruim, mas tá bom, né, Célia? A nossa esperança é melhorar, né, minha amiga? Deixa eu mandar essa moda pro meu amigo Filomeno, que tá na sintonia. Filó, não toquei sua música ontem, né? Vou tocar sua música hoje, tá? O Filó tá na sintonia, ele, Adelaide, lá no Jardim Morado da Serra, ligadinho aqui na 95. Hein? Ó, Gilberto e Gilmar, gente, tá bom, tá ruim? Ah, mas tá bom, vambora!

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3: Confira a hora certa, 18 horas e 32 minutos.

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7: Confira a hora certa, 18 horas e 36 minutos. 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E eu tô por cá. Boa noite pra você que tá na sintonia da Conte, pra você que tá ligadinho aí, sintonizado, né? Pessoal que tá aí no sítio, pessoal da... Ah, que tá ouvindo aí pela programação também, pelo aplicativo da Conte. Boa noite pra vocês, viu? Um abraço aí do Célio Fernando. Sinta abraçado por mim. Ah, já mandando aquele alô especial pra você que tá aí na sintonia da Conte, pra você que tá no seu carro ouvindo aqui a 95, tá? Aumenta o volume! Porque tá chegando o Zezé de Camargo e Luciano Mirasmar, vai cantar pra nós, vai cantar essa moda linda! Seus olhos, boa noite!

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3: Confira a hora certa, 18 horas e 45 minutos.

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5: Confira a hora certa, 18 horas e 50 minutos. Pra você que tá na sintonia, conte! Seja bem-vindo, seja bem-vinda, meu amigo, ligadinho! Nessa segunda-feira, agora são 18 horas e 51 minutos, é! Pra você que tá na sintonia, obrigado pelo carinho, obrigado pela audiência de sempre, tá? Vamos deixando música boa pra você! 18 horas e 51 minutos. E por cá eu tô indo embora, hein? Rapaz! Passou rápido, né? Gostou da programação hoje? Gostou? Hã? Ah, beleza! Amanhã nós volta. Amanhã nós tá aqui por cá de novo, se Deus quiser, tá? Que você tenha uma noite maravilhosa, que tudo de bom na sua vida aconteça, tá? É isso mesmo. Se for dirigir, não beba. Se for beber, não dirija. Não é acreditado, não. Me chame, não, viu? Ai, ai. É, vou deixar essa moda boa pra você que tá na sintonia aqui, ó. Vou deixar um lambadão pra ó, animar sua noite. Dona Ieda tá na sintonia. Quem tá na sintonia também é o Edi Fabri. Edi, um abraço pra você, meu amigo. Rodrigão na sintonia também. E amanhã eu tô de volta a partir das 15 horas pra trazer muita alegria, muita música no seu rádio, tá? Gente, fica com Deus. Vou deixar o R-Som, Pica-Pau, essa moda boa pra você, tá? E vou deixar também essa moda aqui. Essa aqui também pra quem tá ligado aí na sintonia. Obrigado pela audiência de sempre. Vou deixar o Rick Renner. Esse amor é você. Pensa numa moda boa e apaixonada. Gente, fica com Deus que eu vou com ele. Até amanhã. Olha o pica-pau aí!

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Muito bem, boa noite, 19 horas 34 minutos, é o nosso DNA da Conte desta segundona, dia internacional da ressaca. Ainda mais com a derrota do Brasil ontem, né, rapaz? Você tá doido, o pessoal tá trabalhando hoje de luto, né?

0: Muito bem, 19 horas 35 minutos, nós estamos aqui em nome de nossos apoiadores, é claro, tem que agradecer toda essa moçada aqui, tá valendo a sua participação aqui no nosso WhatsApp, vai mandando aí, viu, vai mandando aí. 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Tá chegando mais uma aqui com ele, Eduardo Costa. Participação de Amado Batista. Amigo, boa noite pra você.
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5: Muito bem, 19 horas 47 minutos. Estamos de volta por aqui. Uma boa noite, minha amiga Célia de Oliveira. Mandou pra gente aqui. Já um boa noite, né? Boa noite, Célia. Como é que tá as coisas por aí? Tudo jóia? Pode mandar aqui a sua participação aqui no nosso WhatsApp. Vai mandando aí, viu? Manda aí. 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
1: Muito bem, 19 horas 59 minutos, é o seu nosso DNA da Conte desta segunda-feira, Dia Internacional da Ressaca. 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O que é a produção? Ah, sim. Nós vamos para um breve intervalo comercial, é rapidinho, já já a gente volta. Agora são 20 horas em ponto aqui na Conte.
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